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1: Beleza, galera, vamos embora, encerrando o segundo bloco dessa terça-feira de mais um Rock Life. Daqui a pouco o Vitor Hugo tá de volta, porque até meia-noite tem muita música pra você.
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4: Beleza, beleza, galera, vamos embora. Caruaru FM, a rádio rock da cidade. Vitor Hugo por aqui. E mais uma terça-feira, começando o terceiro bloco desse Rock Life. Vamos se valer então, escutar as melhores músicas que fizeram parte da trilha sonora de sua vida? Só podia ser aqui na Caruaru FM. Vamos embora!
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1: Beleza, galera? Vamos embora. Terminando aqui o nosso terceiro bloco do Rock Life dessa terça-feira. Vamos para o comercialzinho. Daqui a pouco o Vitor Hugo tá de volta.
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8: Beleza, beleza, galera, vamos embora para o último bloco desse Rock Life, dessa terça-feira. Vamos embora então, aproveitar o melhor do rock and roll aqui na Caruaru FM junto com você. Daqui a pouco eu tô de volta.
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2: Beleza, beleza, galera, vamos embora. Caruaru FM, a rádio rock da cidade. Vitor Hugo por aqui, encerrando o último bloco desse Rock Life dessa terça-feira. Mas fica atenado que amanhã de 8 da noite eu já tô aqui com você. E lembrando que nas noites de quarta-feira, depois do Rock Life, a gente tem um circuito alternativo, com entrevista, com música, informação, enfim, toda a história que o circuito alternativo sempre trouxe desde 2003, que esse programa faz parte da Caruaru FM e, consequentemente, da história das bandas alternativas, das bandas de garagem daqui de Caruaru. Vamos embora então? Fica atenado, amanhã eu tô de volta a partir das 8 da noite e vai até as 10 e na sequência a gente tem o circuito alternativo. Beleza? Vamos embora então, até amanhã!
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0: Como é que você acha que vai ser hoje?
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0: 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Ele tem VIP e eu só entro se for de camarote.
1: Ai, então vamos.
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0: Obrigado. É legal tocar aqui no Rio de Janeiro. Essa música que a gente tocou é sobre quando, sabe, a galera que morou aqui no Rio quando a gente era pequeno, o Fred e tudo, mesmo nos outros estados. Quando a gente voltava da escola e começava a chover, a gente pegava tijolo de construção mesmo para ficar desenhando o sol. Isso a gente tinha 7 anos de idade, 8 anos de idade. E essa música é sobre isso. Sobre um Rio de Janeiro que já foi.
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2: É, já era. Aceito o fim da nossa relação.

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0: Olá, uma ótima manhã para você. São 7 horas, 15 minutos e está no ar o Jornal Vanguarda comigo, Wagner Gil, com o DJ Júlio César e com você, ouvinte da Caruaru FM, na manhã desta quarta-feira, 14 de outubro de 2026. E olha, pré-feriado aí para algumas categorias, a prefeitura também soltou uma nota aí de pontos facultativos. Vai ter um feriadão aí que começa amanhã e só para na próxima semana para alguns servidores municipais. Você vai saber tudo aqui no Jornal Vanguarda. Aproveito para saudar você que está sintonizando 104.9 em casa, no carro, deixando o filho no colégio. Você que está no canal do YouTube da Caruaru FM, valeu demais a audiência. Eu lembro, tem também a opção de ouvir a reprise a partir do meio-dia, sintonizando 104.9. Jornal Vanguarda, o jornal de Caruaru. E vamos aos principais destaques do Vanguarda de hoje. Senado deve votar hoje em dois turnos o fim da escala 6x1. Data histórica para a CLT brasileira. Internacional, Brasil é reeleito para o Conselho de Direitos Humanos da ONU com 170 votos. Luto na música, morre o cantor de axé Netinho aos 60 anos depois de uma luta grande contra o câncer. No futebol, Vascão venceu, Brasil venceu, Vasco vence o Boca Júnior por 1 a 0 e a novela continua o jogo de volta. Onde será? No Maracanã, em Assunção? Os detalhes daqui a pouco no Jornal Vanguarda da Caruaru FM.
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0: Olha, no momento a temperatura em Caruaru é de 22 graus. A mínima foi de 18 e a máxima será de 32. Hoje, mais uma vez, sem possibilidades de chuva. Solzão, aquele abafadão, sensação térmica hoje aí, Júlio. Pode chegar aos 34 graus.
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0: Esses foram apenas alguns dos destaques do Jornal Vanguarda de hoje, que também tem um Vanguarda Entrevista. E hoje a gente vai conversar com Galego de Lages, vereador de Caruaru, que na semana passada foi eleito o novo presidente da Câmara de Vereadores de Caruaru, que toma posse a partir de janeiro do ano que vem. Ele vai ser o vereador das eleições municipais, conduzir o poder legislativo nos dois últimos anos, quando os vereadores irão para a reeleição. Você pode participar dessa entrevista com mensagens, perguntas ou opiniões pelo nosso WhatsApp 98155-1049. Participe, que é importante demais para Caruaru e

0: TSE reúne campanhas de Lula e Flávio para conter conflitos. Yuri Hudson.
1: Presidente do Tribunal Superior Eleitoral, ministro Cássio Nunes Marques, reuniu representantes das campanhas de Lula e Flávio Bolsonaro numa tentativa de reduzir a escalada de disputas jurídicas nesta reta final do segundo turno. O encontro, realizado a portas fechadas nesta terça-feira em Brasília, ocorreu depois de uma sequência de ações apresentadas pelas duas campanhas, envolvendo pedidos de retirada de conteúdos das redes sociais, acusações de desinformação e o questionamento sobre decisões da Justiça Eleitoral. Os números apresentados pelo TSE mostram o tamanho dessa disputa. Nos 9 dias seguintes ao primeiro turno, foram registrados 162 processos de representação e pedidos de direito de resposta. No mesmo período das eleições de 2022, foram 51, um aumento de quase 200%. Nunes Marques alertou para o risco de decisões judiciais conflitantes e de uma possível restrição ao debate político entre os candidatos. O presidente do TSE, segundo a assessoria do tribunal, pediu que as duas campanhas orientem seus apoiadores para evitar confrontos no dia da votação, marcado para 25 de outubro. A reunião também tratou do uso da inteligência artificial na campanha. O TSE apresentou ferramentas de proteção contra conteúdos falsos. Entre os participantes da reunião estavam o senador Rogério Marinho, coordenador de campanha de Flávio Bolsonaro, e Edinho Silva, coordenador de campanha de Lula. Agência Rádio Web, de Brasília, Yuri Hudson.
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0: Olha, e o Senado deve votar hoje o fim da escala 6-1 em 2 turnos. A matéria andou bastante ontem e a matéria já vem já com Yuri Hudson.
1: O Senado Federal pode votar nesta quarta-feira a proposta que acaba com a escala de trabalho 6-1. Essa expectativa ganhou mais força depois que o senador e candidato à presidência da República, Flávio Bolsonaro, sinalizou que votará a favor da mudança. O PL deve deixar a bancada livre para votar como quiser. Nesta terça-feira, os senadores realizaram a quarta sessão de discussão. A quinta e última etapa está prevista para esta quarta, antes da votação em primeiro turno. A líder do governo no Senado, Tereza Leitão, do PT de Pernambuco, afirmou que a redução da jornada não é uma pauta partidária e nem eleitoral.
3: Com a força da legitimidade do voto suprapartidário com que essa PEC chegou aqui, nada mais razoável do que a gente amanhã coroar esse processo de debate, do que amanhã a gente aprovar essa PEC.
1: A proposta reduz gradualmente a jornada máxima de 44 para 40 horas semanais, garantindo assim 2 dias de descanso remunerado e proíbe a redução dos salários. O senador Flávio Bolsonaro, do PL do Rio de Janeiro, que disputa a presidência da República, sinalizou que vai votar favoravelmente à proposta, isso depois de críticas à tramitação durante o período eleitoral.
4: Eu estou rodando o Brasil, a maioria dos trabalhadores brasileiros querem o fim da 6-1, então eu vou votar a favor do fim da 6-1, só que a gente defende algo ainda melhor sempre. Eu queria que tivesse liberdade para o trabalhador montar seu jornal de trabalho.
1: A declaração foi recebida com ironia por integrantes do governo que vinham cobrando um posicionamento do candidato do PL. O presidente Lula, candidato à reeleição, também ironizou a manifestação do adversário.
5: E parece que depois de todas as manifestações da rua dentro do Brasil, o partido do PL resolveu votar o fim da escala 6-1. Se todo o mal que eu causar a esse país for fazer a direita avançar, eu vou continuar fazendo isso.
1: O governo articula um calendário especial para acelerar a tramitação e permitir que esses 2 turnos sejam votados ou mais tardar na quinta-feira. Agência Rádio Web, de Brasília, Yuri Hudson.
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0: 7:23, a gente vai para um rápido intervalo. Sai daí não, que na volta tem Vanguarda Entrevista com Galego de Laje. Vamos fazer essa entrevista junto. Manda tua mensagem aí no 98155-1049.
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3: 7:27.
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3: No Vanguarda Entrevista, tenho o prazer de receber aqui o vereador galego de Laje mais uma vez, dessa vez de uma forma diferente, né? Como presidente eleito da Câmara de Vereadores, que toma posse na próxima semana. Em primeiro lugar, eu quero lhe parabenizar, galego, por esse cargo aí tão importante, que é o Poder Legislativo, né? E para você, né, uma figura muito representativa, que é servidor concursado da casa, um cara muito dedicado da zona rural, às causas da zona rural, e chega no cargo máximo. Se você já ajuda quem precisa, vai poder ajudar muito mais. Parabéns e sucesso.
4: Amigo Wagner Gil, todos que fazem a Caruaru FM, bom dia a todo o povo de Caruaru. É um misto de felicidade e de responsabilidade, né? Mas a felicidade é realmente grande, a gente chegar em uma posição que não imaginei chegar. É à frente da maior câmara do interior de Pernambuco. São as coisas de Deus, né? Deus é muito bom com a gente.
3: É verdade. E contando um pouco da sua história, né? Você entrou na Câmara em que ano e concursado para fazer o quê? E antes era assessor também, se eu não me engano, de Leonardo, né? Era isso?
4: Eu na realidade, minha história com a Câmara Municipal de Caruaru começou há exatamente 30 anos. Em 96. Eu até ontem, na minha fala lá na Câmara, falei para os vereadores que em 96 eu iniciei minha trajetória lá na Câmara, na construção da Câmara, naquele o anexo onde existe os gabinetes dos vereadores. Meu pai era construtor de obras e nós iniciamos aquela obra em 96, há exatos 30 anos, e eu trabalhando com meu pai de motorista, enfim. Em 98, eu soube que ia ter um concurso lá na Câmara, e naquela época falava-se pouco em concurso, né? E houve aquele concurso e eu me candidatei ao cargo de motorista. Passei no concurso no início de 98, inclusive em primeiro lugar, foram 6 vagas para motorista. Eu fui a segunda melhor nota de todo o concurso. Primeiro no meu cargo de motorista, e a segunda melhor nota de todo o concurso. E fomos nomeados no final de 98. E de lá para cá começou a minha história. Trabalhei muito tempo ali, não sei se você lembra, tinha um estacionamento em frente à Câmara, né? Em frente à Casa Cabral, tinha aquele estacionamento.
3: Eu lembro.
4: E eu ficava esperando os vereadores chegarem, né? Os vereadores iam para seus gabinetes fazer atendimento, e eu pegava os carros dos vereadores, estacionava, ia lá na presidência, carimbava a notinha, o ticketzinho do estacionamento, devolvia no gabinete do vereador e voltava para lá. Passei muitos anos ali. Depois trabalhei um bom tempo de motoboy da Câmara.
3: Eu lembro.
4: Não existia o SAPL.
3: Às vezes deixar alguns editais no Vanguarda, né? Era...
4: Isso.
3: Eu lembro,
4: isso.
3: Galego.
4: E todas as postagens, todo documento da Câmara era entregue pessoalmente, né? E eu, numa moto, entregava.
3: O livrozinho pra
4: até...
3: galera protocolar,
4: isso,
3: eu lembro.
4: Protocolo. E eu até lembrei ontem que tinha um vereador que ele mandava dar ciência de tudo que ele fazia a todos os órgãos de controle, a clubes de serviço, Rotters, Laios, as lojas maçônicas,

0: Eu até brinquei que depois quando eu me tornei vereador em 2016, ele foi reeleito e eu brinquei com ele, mas bicho, tu me deu muito trabalho. Porque eu andava Caruaru todinho levando documentos desse vereador, né? E eu brinquei com ele que ele me dava muito trabalho, né? Porque ele fazia um requerimento solicitando uma desobstrução de saneamento, uma reposição de calçamento e mandava dar ciência a Caruaru todinho, andava Caruaru todinho dando ciência daquele pedido do vereador. Até brinquei com ele. Aí passei muitos anos de motoboy e a partir de 2016 fui eleito, fui candidato a primeira vez e já eleito naquela eleição.
1: Certo. Galego, você já passou por muitas turbulências ali dentro da Câmara, como servidor e também como vereador, né? A questão Neguinho Teixeira, a gente já viu umas câmaras aí altivas para a cidade, como a gestão de Luiz Gonzaga mesmo, né? E já viu também uma Câmara que pouco entregou à população e poucos vereadores serem reeleitos. Você vai ser vereador, presidente da casa, num período muito importante, que é o período da reeleição dos vereadores, da prestação de conta, né, do que foi feito no final de 2028. Como você analisa essa responsabilidade também e o que você espera também do apoio do Poder Executivo?
0: Como você bem falou, nós passamos por momentos difíceis lá na Câmara, mas isso é comum no Legislativo. Como disse, é a maior Câmara do interior do Pernambuco, são 23 vereadores, 23 pensamentos, né? 23 pessoas que pensam, que convergem em alguns assuntos e divergem de outros. Isso é muito comum na democracia, né? Mas a nossa Câmara hoje é uma Câmara de alto nível. Você pode observar as discussões, que muitas vezes são acaloradas, que isso é comum, né, na casa de discussões, na casa de debates, né, mas são discussões respeitosas, sempre no âmbito das ideias. Nada é que atinja o pessoal, né? Então é uma Câmara de um nível alto, graças a Deus, e quero, inclusive disse ontem lá a meus colegas vereadores que peço primeiramente a Deus e a eles que nos ajudem a seguir e entregar sempre para a população o que eles precisam e esperam de nós, né? Uma Câmara grande, com discussões importantes, sempre são muito importantes, cada um no seu papel. Nós temos a oposição no seu papel, a situação, o pessoal da base do governo também no seu papel. Muita gente às vezes acha que o vereador de situação ele não fiscaliza. Eu vejo como uma das prerrogativas principais do legislador é a questão da fiscalização. E o vereador de base, ele fiscaliza. Muitas vezes não diz na tribuna, muitas vezes não anuncia, nem faz propaganda disso, mas fiscaliza. Eu mesmo sou um grande fiscalizador. Eu vou te dar um exemplo, Wagner. Lá em Lages foi feita uma rua de calçamento pela SEAB, Governo do Estado. E essa rua foi mal feita. Lá a rua Adejasme Herculino, conhecido Beco do Zamba. E a rua, realmente a obra foi mal feita e eu fiscalizei, sempre falava pessoal, tal. Quando terminou a obra, quando foi para ser liberada, 30 dias depois, nós entramos lá com um carro, parecia uma bolacha creme cac, o calçamento quebrando. Eu fiscalizando, eu fiz com que a empresa desmanchasse o calçamento todinho, da rua toda, pedra por pedra, e refazer. Então isso é o papel do vereador, de fiscalizador, entendeu? Então, tanto a oposição como a base do governo tem fiscalizado, tem orientado. Sempre a gente liga para o secretário, ó, isso aqui está errado, vamos melhorar naquilo. Enfim, todos os vereadores empenhados em trazer um trabalho para melhorar o desenvolvimento da nossa cidade.
1: Olha, Galego, muitas mensagens aqui, tá? Mas tem uma pessoa na linha, vou trazer primeiro a pessoa na linha, o atual presidente Bruno Lambretta na linha. Bom dia, Bruno. Prazer imenso em falar com você. Estamos de parabéns, né, Bruno? O Vasco ganhou, né?
2: Eita, Vasco. Bom dia a todos que fazem o Jornal Vanguarda, Júlio César. Verdade, hoje é bom falar com você, né? Hoje é bom falar com você depois de uma vitória após 75 anos, mas minha ligação é de uma forma especial a esse grande amigo, esse grande parlamentar, essa grande figura. Eu tenho a honra de conviver com o Galego já na Câmara diretamente há 10 anos, né? E especialmente, Galego, a gente está junto na condução dessa atual legislatura e das últimas duas, dos últimos dois biênios, Galego como segundo secretário. Então eu acho que a Câmara vai continuar tendo o protagonismo que ela tem hoje, né, e construído ao longo de sua história por várias mãos. Mas eu fiquei muito feliz com a vitória. É uma pessoa que eu confio, é uma pessoa leal, muito trabalhadora. E eu acho que os vereadores deram uma demonstração importante na última sexta-feira, conduzindo Galego e também a nova composição. Isso é uma observação, Wagner, na sua abertura. A nova mesa diretora, ela toma posse a partir de 1º de janeiro de 2027. Mas eu não poderia deixar de abraçar esse grande amigo, porque a nossa relação ao longo desses anos, ela rompeu as fronteiras da questão política, né? Então eu me sinto muito feliz, realmente, que Galego tenha sido conduzido pelos nobres pares, inclusive também por unanimidade.
1: Verdade. Pô, valeu, Bruno. Obrigado, Galego.
0: Wagner, veja só o tamanho do meu desafio. Suceder Bruno Lambretta na presidência, um grande presidente, um grande vereador, um grande amigo e irmão, né, que tem feito um trabalho extraordinário por Caruaru. Bruno é aquela pessoa que dialoga com todos os vereadores, que é sensível às causas de todos os funcionários da casa. Enfim, é realmente um desafio muito grande suceder Bruno Lambretta na presidência da Câmara Municipal de Caruaru. Como disse, uma grande gestão Bruno tem feito. Grandes avanços nós tivemos na nossa casa. Estamos aí com a nova sede praticamente em fase de conclusão. Nova sede do Poder Legislativo.
1: Você já é presidente lá ou você que vai inaugurar a nova sede?
0: Eu acredito que, por alguns percalços que houve no decorrer do caminho, acredito que a Câmara, a nova sede, não vai ser entregue ainda esse ano.
1: Mas seu compromisso é de concluir?
0: O nosso compromisso é de concluir e, se Deus quiser, vamos entregar junto com o vereador Bruno Lambretta, que foi o grande construtor daquela nova sede, né? Que foram anos de luta, de trabalho. Está praticamente pronta e vamos entregar uma Câmara do tamanho de nossa cidade. Hoje a nossa sede é uma sede aqui no centro, que a gente tem uma dificuldade de acesso, né?
1: De estacionamento,
0: enfim. Então a nova sede da casa está sendo construída ali na Avenida Brasil. Então acredito que no início do próximo ano vamos estar entregando, se Deus quiser.
1: Tenho muita admiração por Galego, seu compromisso com a zona rural e com as pessoas, e por respeito e empatia com todos. Fiquei muito feliz com sua eleição à presidência da Câmara. Tenho certeza que será uma condução excelente. Aproveito para parabenizar Bruno por toda a parceria durante a presidência. Essa foi Luana Marabuco, tá? Tem mensagem aqui também.
0: Um abraço, querida Luana.
1: Tem uma mensagem aqui também do secretário Osmarino, né? Osmarino, desejamos ao novo presidente da Casa, jornalista José Carlos Florencio, sucesso na condução dos trabalhos legislativos no próximo biênio, com diálogo permanente e profícuo entre os poderes executivo e legislativo. Galego de Lage possui um espírito público de longa data de serviço prestado à sociedade caruaruense. Forte abraço, Osmarino Lamartine.
0: Osmarino Lamartine, gente de primeira qualidade. Um abraço, meu irmão.
1: Com a gente também, Jaime Anselmo aqui. Bom dia, amigo. Manda nosso abraço e sucesso ao amigo Galego de Lage. Em sua presidência, seja comprometida com o desenvolvimento de Caruaru.
0: Jaime Anselmo, grande irmão, secretário de Desenvolvimento Econômico.
1: Bom, e a primeira mensagem que eu recebi hoje aqui, né, eu deixei para ler por último, né, porque os últimos serão os primeiros. Ele está indo para Recife para o almoço da governadora com os prefeitos aliados. O prefeito Rodrigo Pinheiro Wagner manda um abraço para Galego de Lages. Tenho certeza que será um excelente presidente e vai trabalhar em parceria com o executivo e pelo desenvolvimento de Caruaru e de toda a zona rural. Caruaru ganha com Galego de Lages na presidência da Câmara.
0: Grande amigo, grande irmão. Ele é grande no tamanho, mas é grande nas ações, no coração. É, eu tenho dito que é o prefeito que mais investiu na zona rural de Caruaru, né, nos bairros periféricos, são muitas ruas de, sendo calçadas. Wagner, você acredita que na vila de Riacho Doce, eu vou te dar um exemplo, na vila de Riacho Doce, uma vila pequena da nossa zona rural, está recebendo o maior investimento. Acredito que nunca uma vila da zona rural recebeu um investimento de uma só vez. São 13 ruas de calçamento sendo feitas nesse exato momento lá na vila de Riacho Doce. São 4 milhões e 300 mil reais sendo investidos.
1: Mas está chegando com saneamento ou está chegando só as pedras por cima ali?
0: O saneamento, né, depois do marco regulatório do saneamento básico, né, isso ficou de responsabilidade das empresas de saneamento, né? Hoje, o saneamento de todas as cidades de Pernambuco, não só de Caruaru, está de responsabilidade da Compesa, que a Compesa agora, depois da privatização, ficou a cargo da empresa que ganhou a licitação, a concorrência, né? Então essa empresa que já está se instalando vai ficar com a responsabilidade tanto da entrega da água, né, como do tratamento, da coleta e tratamento de esgoto. Hoje a prefeitura tá sem essa função, sem essa responsabilidade, né? Então tá sendo feito o calçamento e essa empresa, quando iniciar, vai cuidar do saneamento.
1: Certo, Galego, outra pergunta que eu faço a você aí. Galego, você entrou ali como motorista, pilotava moto, um risco danado, tinha comunicação que não precisava fazer e tinha que fazer, dezenas por dia, e você era um cara sério, não botava ali na moto e jogava fora.
0: Centenas por dia.
1: Centenas por dia, né? Aí eu te pergunto, hoje, como passasse por vereador, por secretário, por vice-presidência, e hoje é presidente, o que você poderá fazer que como servidor você não seria capaz e pode fazer para ajudar os servidores da Casa de Acaso Florença?
0: Wagner, como você bem falou, estou completando agora em dezembro 28 anos de Câmara e tenho assim uma amizade.
1: Tá pertinho de se aposentar, né?
0: Rapaz, já tô nesse pensamento, né? E tenho vários colegas, amigos, servidores lá da casa. Nós temos.
1: Eu nunca vi, Galego, os servidores tão alegres com a eleição do presidente. O pessoal gostava muito de Leonardo, gosta muito de Bruno, mas você contagiou ali de uma forma diferente os efetivos.
0: Porque na realidade eles
1: se sentem representados,
0: né? A gente somos uma Câmara que temos um plano de cargos e carreira, inclusive muito bom, né? Criado inclusive pelo presidente Leonardo Chaves na época, né? Então a gente se sente muito bem, né, de iniciar uma trajetória em uma casa lá em 98, começando ali nos corredores, trabalhando, enfim, e chegar à presidência, a gente se sente com o dever cumprido e realizado. É muito bom a gente chegar e galgar. Isso serve de exemplo para pessoas que estão chegando agora, né? A gente, tudo aquilo que a gente trabalha, principalmente com fé em Deus, né? Deus é quem nos presenteia com tudo isso. Deus é muito bom com a gente. Quando a gente trabalha com afinco, com responsabilidade, né, e com amor aquilo que a gente faz, sempre a gente sobe mais alguns degraus. Então a gente subimos esse degrau, peço a Deus que me dê discernimento, me dê sabedoria e muita humildade. A gente precisa Eu sempre digo às minhas filhas que o caminho de todas as vitórias, Wagner, é a humildade. A gente ser humilde, a gente nunca imaginar que somos melhor do que ninguém, que a gente sabe mais do que ninguém. Todo dia a gente aprende, né? O médico aprende com o paciente, para você ter uma ideia. Então o advogado, ele aprende com aquela pessoa que está procurando ele. Então todo dia a gente estamos aprendendo. Então a gente ter esse senso de responsabilidade, né? Esse senso de humildade, isso é muito importante na nossa vida.
1: Olha, com a gente aqui, o vereador Renato Lira manda um grande abraço para o amigo Galego de Lages. Desejo muita sabedoria e tenho certeza de sua competência para conduzir nossa casa legislativa. Renato, inclusive, fez um grande trabalho na criação da AME Animal, né?
0: É, Renato, um grande vereador, chegou nessa legislatura e realmente tem feito um grande trabalho na nossa cidade. Um grande abraço, meu irmão Renato.
1: Olha, quem tá com a gente também aqui é o vereador animal, né? O Fagner dos Animais também.
0: Meu amigo Fagner.
1: Tá com a gente aqui na escuta, tá fazendo um excelente trabalho aí na substituição de Renato Lira. Inclusive, nesse final de semana, aí, Dia das Crianças, promoveu aí Encontro das Crianças, tinha pipoca, algodão doce, lá no Parque das Baraúnas. Parabéns aí, vereador Fagner dos Animais também, tá na escuta aqui com a gente.
0: Meu amigo Fagner dos Animais. O vereador, ele não pode falar com o secretário e não pedir alguma coisa, né? Eu falei esses dias.
1: Já vai pedir aqui
0: ao vivo. Já vou pedir ao vivo.
1: Vamos pedir ao vivo,
0: né?
1: Bora.
0: Pra gente levar o Castro Móvel lá para o segundo distrito de Caruaru, né? Inclusive ele disse que ia alinhar isso com a gente, pra gente levar lá pra Vila de Lages, pra Vila do Juá. Enfim, é uma ação muito importante o Castro Móvel na nossa cidade. Então, Wagner, pedido ao vivo, viu?
1: Pedido ao vivo aí, olha, o prefeito tá na escuta,
0: Fagner.
1: Tá? Prefeito também tá na escuta, o presidente atual da Câmara na escuta. Hoje a gente tá com audiência qualificada aqui também. Com a gente aqui o Pedro, presidente da Associação dos Sulanqueiros, ó. E a mensagem do Fagner é a seguinte: bom dia, Wagner Galego, bom dia a todos os ouvintes da rádio. Passando para parabenizar nosso novo presidente pela sua eleição. Uma vitória merecida de um homem trabalhador que representa nosso povo. Deixo o meu abraço para Galego e toda a diretoria, desejando muito sucesso nessa nova missão. Wagner dos Animais. É, com a gente aqui também, Marcelo Ferreira, Cícero 6447, todo mundo reconhecendo aí o seu trabalho, Galego. Celso Manuel, Renato Lira aqui também no YouTube, a Socorro Ferreira também parabenizando e dizendo que tá junto. Socorro Enfermeira.
0: Socorro Enfermeira.
1: Socorro Enfermeira.
0: Minha amiga.
1: É uma guerreira.
0: É.
1: Ex-vereadora aí, uma guerreira aí.
0: Minha mãe.
1: Uma mulher muito comprometida também aí com as pessoas. Galego, 7 horas e 59 minutos, o tempo passa rápido quando a entrevista é boa. Queria agradecer demais a sua participação aqui, Deus te abençoe. Conte com a gente aqui da Caruaru FM para divulgar as ações do Poder Legislativo, da sua presidência. A gente é uma casa aqui que está aberta para divulgar, para o debate também. E eu dizia muito, a outra legislatura, eu criticava muito a outra legislatura, achava que entregava muito pouco. E essa legislatura veio diferenciada, veio com vereadores surpresas aí, né? Fazendo um excelente trabalho, como o Renato Lira, o próprio Júnior Letal também, que manda uma mensagem aqui para você. Bom dia, amigo Wagner Gil, passando para parabenizar o amigo vereador Galego de Lages pela sua presidência. Lhe desejo muito sucesso na nova jornada. Júnior Letal.
0: Júnior Letal é uma grande revelação, grande vereador, grande amigo. Um abraço, meu irmão.
1: Bom, Galego, fica à vontade aí para tuas considerações finais e vamos marcar aquele encontro lá antes da posse em Sandoval. Depois da posse não pode, né? Porque aí, depois da posse tem que ser mais devagar.
0: No Bar Grande Família,
1: no Bar
0: nosso
1: Grande
0: amigo
1: Família.
0: Sandoval. Gente de primeira qualidade. Wagner, quero te agradecer a todos que fazem a Caruaru FM, né, por esse momento muito importante da gente estar aqui prestando contas do nosso trabalho, do trabalho do Poder Legislativo de Caruaru, a Câmara que tem entregado muito ao nosso povo e vai continuar entregando. Isso é o que as pessoas esperam de nós. Quero agradecer a todos que mandaram mensagens carinhosas, nossos amigos vereadores, prefeito Rodrigo Pinheiro, minha amiga, minha mãe preta, Socorro Enfermeira, né? Grande abraço para a senhora.
1: Socorro é quase minha vizinha, mora na rua que eu moro, lá no Inocop.
0: Gente de primeira qualidade, todos que fazem a família Ferreira, que são meus irmãos, né? A todo o povo de Caruaru, um grande abraço. Podem contar sempre com a gente, Deus na frente. A gente vamos continuar trabalhando por nossa amada Caruaru. Isso é a nossa responsabilidade, isso é o que nós vamos fazer sempre.
1: Valeu demais, Galego. E olha, quem perdeu essa entrevista aí com o Galego de Laje, tem a opção de ouvir a reprise a partir do meio-dia. É só sintonizar 104.9. Ou vai no canal do YouTube, ela fica gravada e você pode acompanhar no seu tempo. O intervalo é rapidinho, é só o tempo de eu tirar uma foto com o presidente e a gente volta com a vitória da superação. Vasco com a menos, derrota o Boca Juniors na La Bombonera. E eu tô feliz.
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0: 7h54, olha, chegamos ao final aí de mais uma edição, mas antes tem uma notícia importante. Ontem teve partida da Sul-Americana, Vasco entrou em campo e venceu Boca Juniors pela primeira vez na La Bombonera por 1-0 e terminou o jogo com 1-0, mas durante toda a partida, meu Vascão foi melhor. A matéria dela, Daniela Esperon.
1: O Vasco deu um passo importante rumo à final da Copa Sul-Americana. Jogando em La Bombonera, venceu o Boca Juniors pelo placar de 1-0. O detalhe que foi com um jogador a menos por boa parte do segundo tempo. Andrés Gómez foi expulso aos 18 minutos da segunda etapa. O gol brasileiro foi marcado pelo atacante Adson, que falou da importância do resultado e da dificuldade de jogar na Argentina.
2: A gente fez o que o professor pediu para a gente fazer. Sabíamos da dificuldade que ia ser esse jogo. O time do Boca é um time muito qualificado. Acho que esses jogos de Sul-Americana, qualquer erro fatal, mas estou muito feliz com o resultado, estou muito feliz com o desempenho da equipe também. Mas sabemos que ainda tem mais um jogo, agora é continuar trabalhando para que a gente possa sair com essa classificação.
1: Com esse resultado, o Vasco joga na semana que vem pelo empate. 0-0 classifica o time brasileiro. O Boca Juniors vai precisar, então, vencer no Brasil. E nesta quarta-feira tem o outro jogo da semifinal da Sul-Americana. Atlético Mineiro e Montevideo City Torque do Uruguai. O jogo acontece na Arena MRV, às 19h. Agência Rádio Web com informações da Copa Sul-Americana, Daniela Esperon.
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0: Olha, e hoje tem um jogão pela semifinal da Libertadores. Palmeiras e Fluminense no Maraca, matéria de Daniela Esperon.
1: O primeiro jogo da semifinal da Copa Libertadores da América será nesta quarta-feira no estádio do Maracanã entre Fluminense e Palmeiras. Um duelo de gigantes do futebol brasileiro. O detalhe é que o time tricolor vem em ascensão na tabela do Brasileirão e o Palmeiras ainda busca o título. Mas agora é Libertadores e as duas equipes estão focadas. O zagueiro Thiago Silva, do Fluminense, falou o que significa essa semifinal.
4: Tudo aquilo que a gente vem vivenciando esse ano, os jogos em casa, eu acho que somos um dos melhores mandantes do nosso futebol brasileiro jogando em casa. Isso mostra o quanto é importante o nosso torcedor estar presente. A gente já sabe que já está lotado, enfim, os ingressos todos esgotados, motivação extra para a gente. A gente sabe que o jogo é decidido ali dentro do campo e a gente vai procurar fazer o nosso jogo, o Palmeiras ou deles. Espero que a gente possa estar numa noite melhor inspirada que eles.
1: Essa foi a principal novidade na delegação do Verdão. O atacante sofreu uma entorse no tornozelo direito no jogo contra o Corinthians e acabou não se recuperando a tempo. Portanto, Heitor, da base, é o substituto de Vitor Roque na lista dos relacionados. Embora suspenso do jogo, o técnico Abel Ferreira acompanhou a delegação, que contou com presenças ilustres no Rio de Janeiro. Agência Rádio Web com informações da Copa Libertadores da América, Daniela Esperon.
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0: 7h58, chegamos ao final de mais uma edição do Jornal Vanguarda. Quero agradecer a audiência de todos e todas. Lembrando que se você perdeu a entrevista com o Galego de Laje, tem a opção de ouvir a reprise a partir do meio-dia. Logo depois da reprise tem Dejan Dantas com mensagem para você. Na sequência, Suzy Valoar com Som do Brasil. Stephanie Rodrigues comanda agora o E-Show ao vivo. E antes tem Dejan Dantas. Mas antes de tudo isso, tem a boa música de Raça Negra. Vai curtir, vai dançar. Com Wesley Safadão. Essa é bacana demais. Valeu, galera. Tchau.
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2: Sabemos das dificuldades que estamos passando, mas seja qual for a perturbação reinante, acalma-te e espera, fazendo o melhor que pode. Lembra-te que Deus pede serenidade para buscar segurança. A terra que te sustenta foi o melhor que Deus poderia te dar. O fruto que te alimenta representa um trabalho generoso da árvore silenciosa. Cada dia, ao levantar, é como um convite de Deus para que possamos estar em sintonia com sua obra divina em nosso próprio favor. Se te encontras em meio à gritaria, tenta silenciar a voz interior. Conserva-te confiante, embora à custa de sacrifício e de dor. Com certeza encontrarás ainda hoje corações envenenados a destilarem contra ti o veneno da maldade. Ainda que seja ferido, não revide e perdoa com a tua paz interior. Os desesperados encontrarão harmonia e os doentes a saúde. Os loucos serão curados, os ingratos voltarão para agradecer. É da lei de Deus que a luz domina a treva sem ruído e sem violência. Recorda-te que toda dor, como toda nuvem, sempre passa. Se os outros gritam e oprimem, espancam e amaldiçoam, acalma-te e espera. Não ouviste a palavra do Mestre quando nos afirmou que a Deus tudo é possível e garantindo o teu próprio descanso, refugia-te no seu verdadeiro amor, porque a vida não cessa. A vida é fonte eterna e o universo é um todo de forças poderosas, expressando a vontade de Deus. Muita paz, muita luz.
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3: Na Caruaru FM, 8:05 agora.
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1: Mais um show comigo, Stephanie Rodrigues, Fanny, como você preferir, fique à vontade. Manhã de quarta-feirona, 14 de outubro de 2026. Eu te convido a interagir, participar comigo através do 98155-1049. Pede música, manda beijo, felicitações para quem você quiser. Valendo sorteio no final do horário de combo do Grupo Rochedo Refrigerantes. Há mais de 60 anos levando tradição e sabor para a sua mesa. 8 e 7, eu começo assim, ó, com Atitude 67. Só pra relaxar. Excelente quarta-feirona pra nós.
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1: Na melhor, 8h18.
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3: Caruaru FM é a sua rádio. Você curtiu Gustavo Mioto com Viúva Negra, música nova. Na indicação rolou também Vanessa da Mata e João Gomes, um MPB de respeito. Demorou, é o nome. Você curtiu Anitta e MC Dani, Sei Que Tu Me Odeia. Samuel Rosa e Seu Jorge. Léo Santana, Oi GG e Atitude 67 passaram nesse bloquinho também. Agora são 8 horas e 29 minutinhos. Participa com a Fani aqui.
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3: DDD 81, tem um 9 na frente, aí você decora 8155-8155. O final do nosso WhatsApp é nossa sintonia gostosa 104.9. Pede música, manda beijo, felicitações pra quem você quiser. Vamos para o nosso WhatsApp, saber quem tá do outro lado por onde, querendo ouvir o quê? O nosso querido Paulo Luiz, lá do José Carlos de Oliveira, pediu a música Mila. E daqui a pouquinho eu toco pra gente curtir, valeu. Paulo Luiz e a sua família no José Carlos de Oliveira. Pedindo ao seu Valença Anunciação, ouvinte de Olinda, não mandou o nome aqui. Não mandou o nome dele, né? É o Barbosa no WhatsApp, tem assim... Obrigada pela participação. Bom dia, Fani Anderson, aqui no Centro, no Trampo. Toca pra gente, por gentileza, um forró das antigas, daquele jeito, e oferece a todos. Sábado tem baú, hein? Tem sim. Se Deus quiser, sábado tem baú. Dentro do show com a Fani. Valendo no final do horário, sorteio de combo do Grupo Rochedo Refrigerantes há mais de 60 anos, levando tradição e sabor para a sua mesa. Segue lá, hein? No Instagram, arroba Rochedo Refrigerantes, e tá participando. 8h30 e ela está chegando, Suzy Valoá, toda trabalhada em seus mistérios, trazendo pra gente as previsões do horóscopo hoje, quarta-feirona, 14 de outubro de 2026. Com a fase da lua, Suzinha. A estação é primavera e o signo de Libra. Bom dia, Suzy. Valoá.
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2: 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Bom dia, Fani. Bom dia, ouvintes da Caruaru FM. A Suzy Valoá chega nesta manhã de quarta-feira. Hoje é dia 14 de outubro de 2026. Estamos aí desde o dia 10 na Lua Nova. Vamos até o dia 17. Dia 18, iniciamos o quarto crescente. Para você que acredita aí na força dos astros e da Lua, vamos às previsões. Áries, você que nasceu entre 21 de março a 20 de abril, tudo indica que contar com as pessoas certas vai fazer a diferença. Trocar ideias com colegas tende a render soluções mais criativas. Se busca recolocação, o famoso QI, quem indica, pode abrir caminhos para você, Ariano. Touro, você que nasceu entre 21 de abril a 20 de maio, sua vida social tende a ficar mais movimentada, com convites, bate-papos e novos contatos pipocando. E tudo indica que vai se sentir mais à vontade de encontrar o pessoal. Projeto com amigos promete avançar, Taurino. Gêmeos, você que nasceu entre 21 de maio a 20 de junho, sair com os amigos ou circular por aí tende a estimular sua vida amorosa. Quem está livre tem chance de conhecer alguém diferenciado e ver uma atração despertando. Quem tem já seu amor

0: pode tirar o romance da mesmice geminiano. Câncer, você que nasceu entre 21 de junho a 22 de julho, com uma imaginação e criatividade ainda mais poderosa, pode descobrir saídas diferentes para os problemas, questões complicadas ou projetos complexos. Tem chances de pintar uma grande mudança, canceriano. Daqui a pouquinho eu volto trazendo as previsões para Leão, Virgem, Libra e Escorpião.
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0: Na Caruaru FM 8h34.
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11: De volta com o seu É Show, 8 horas e 36 minutos. A pedidos, você curte Jamil cantando Mila?

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1: Na Caruaru FM, 8h47 agora.
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0: Caruaru FM é a sua rádio. Você curtiu? Anunciação com Alceu Valença, Pedido, Zefani tocou. Também Marcos e Belucci, Pena Que Você Já Namora. Gael e Erlícia junto aí com o feat da Valquíria Santos, Deixe Saudade. Manda Carisma, Ed Sheeran e Shakira e muito mais. 9:01, participa comigo.
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0: E vamos saber quem tá do outro lado e por onde, querendo ouvir o quê? A turma lá do Neguinho do Polimento, hein? É, turma Mike, não é isso? E o Paulo do Gera no Divinópolis, o Edno Márcio quer curtir Pais e Filhos com Legião Urbana, toco daqui a pouquinho. Quem mais tá por aqui? Valéria do Divinópolis, hoje ela mandou girassóis, produção. Ontem ela tava assim, meio econômica, não foi? Ela quer curtir a música nova da Ana Castela, É Que Eu Não Te Esqueci, top daqui a pouquinho. Por aqui também, a nossa querida Regilina Silva, do bairro do Salgado, mandou girassóis pra Fani, um cheiro, e quer curtir Mastruz com Leite. Toco sim. Obrigada pelo carinho e audiência. 9:02. 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E a Suzy.

0: Cunha tá chegando com mais horóscopo pra gente.
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2: Caro Barulho FM, essa é a sua rádio. Voltei com os astros e seu signo. E agora é a vez do signo de Leão. Você que nasceu entre 23 de julho a 22 de agosto, quartou com previsão de novidades, principalmente com relação a investimento, empréstimo ou grana compartilhada. Uma boa ideia, renegociação ou Pix Salvador pode destravar as finanças e dar uma melhorada no seu bolso, leonino. Virgem, você que nasceu entre 23 de agosto a 22 de setembro, pode querer viver um amor de outro mundo, mas ter independência também. E aí só deve dar like se o crush acelerar seu coração e respeitar seu espaço. Se já está amarrado, tem tudo para revelar alguns desejos guardados, virginiano. Libra, você que nasceu entre 23 de setembro a 22 de outubro, com a criatividade em alta, uma ideia criativa ou projeto moderno pode fazer seu serviço ganhar destaque. Bom dia para se abrir para novos formatos, abordagens e tecnologias, pois tendem a dar bons resultados, libriano. Escorpião, você que nasceu entre 23 de outubro a 21 de novembro, a lua não benéfica casa 5, entendeu? Pode te colocar no caminho de ótimas oportunidades. Não, vou voltar. Escorpião, você que nasceu entre 23 de outubro a 21 de novembro, a lua na benéfica casa 5 pode te colocar no caminho de ótimas oportunidades. Uma ideia original, hobby, jogada ou voltinha despretensiosa tem tudo para trazer uma surpresa positiva, escorpiano. Daqui a pouquinho eu volto trazendo as últimas previsões do horóscopo desta quarta-feira.
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0: Hora certa. 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
3: 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Para e fica no carinho da audiência 64,9, que Caruaru FM, a sua, a minha, nossa rádio a pedidos. Chegando Legião Urbana.
4: Cadê a galera do rock and roll?
3: Muito bom dia, excelente quarta-feirona pra nós.

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1: Na melhor, 919 agora.
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3: Caruaru FM é a sua rádio, você curtiu? Rafaela Santos, a favorita, copo de vinho. Falou também Mastruz com leite, com um pomporri de respeito a pedidos. Ana Castela, música nova, é que eu não te esqueci. Maneva, Sorriso Maroto, Flor de Azaleia, o Trevi e o Bruno Mars com Bilionaire. E Legião Urbana, pais e filhos, 9 horas e 30 minutinhos. Participa com a Fania aqui.
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3: E vamos direto para o nosso WhatsApp. Sabe quem tá do outro lado por onde querendo ouvir o quê? Bom dia, Fani. Aqui é Camilinha do Boa Vista 2. Queria pedir um som de Detonautas e oferecer a todos que estão na escuta, especialmente o Nildo da Pimenta, do Boa Vista 1, que está de idade nova. Parabéns, Nildo! Papai do céu abençoe grandemente. Saúde, paz. Dia lindo, dia incrível, feliz novo ciclo pra você. São os votos também da Camilinha, que tá oferecendo aí música e parabéns pra você. Tem mais áudio chegando, pedidos. Tem mais produção. Caetano! Oi, Fani, tudo bom? Toca pra gente Djavan ou Fagner. E oferece a Maria e o Pedro, que estão na audiência. Tá certo, valeu Caetano, turma boa. Ele tá mandando aqui mais mensagens, vou continuar lendo, tá certo? Eu ouvindo aqui os pedidos, 9h32 agora. Esse é o seu É Show, eu sou Stephanie Rodrigues, satisfação em te fazer companhia diariamente, de segunda a sexta-feirona, das 8 ao meio-dia, e no sabadão, das 8 às 11 horas da manhã. E dentro do É Show, todo sábado tem o meu baú, baú da Fanny, com muito forró romântico, aquela roedeira gostosa e necessária, que a gente faz juntos e misturados. Excelente quarta-feirona pra nós!
2: Bom dia, Fanny!
3: 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E a Suzy chega agora com as últimas previsões do horóscopo para hoje, quarta-feirona, 14 de outubro, que os astros dizem pra gente, Suzinha.
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5: Caruaru FM, essa é a sua rádio. Voltei com as previsões do horóscopo desta feita para Sagitário. Você que nasceu entre 22 de novembro a 21 de dezembro, quartou.

0: uma pegada mais espontânea e prazerosa. Se já desencantou, aposte em algo que nunca fizeram antes, que vai prometer reacender a chama. Se está solteiro, pode fazer um novo contato com muita naturalidade, sagitariano. Capricórnio, você que nasceu entre 22 de dezembro a 20 de janeiro, tudo indica que vai enxergar melhor o valor do seu serviço e aproveitar mais os seus talentos. E aí pode tentar aprimorar as condições do ambiente profissional e buscar trabalhar de uma maneira menos engessada, capricorniano. Aquário, você que nasceu entre 21 de janeiro a 18 de fevereiro, a lua na casa da bufunfa pode trazer uma boa sacada para melhorar os ganhos e ter mais independência financeira, especialmente com a internet e ferramentas digitais. Também é um bom dia para repensar prioridades, aquariano. Peixes, você que nasceu entre 19 de fevereiro a 20 de março, consciente do que espera de um relacionamento, tende a avaliar bem o flerte antes de dar seu contato ou algo mais. No romance, pode gostar de ter um mozão por perto, mas sem abrir muito a mão da sua individualidade, pisciano. Chegamos ao final das previsões do horóscopo desta quarta-feira, de volta amanhã com os astros e seu signo, para você que nos acompanha aí pelo E-Show. 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Beijos, Fani! Beijos, ouvintes da Caruaru FM, a Suzy Valor à volta, à 1 da tarde, trazendo o melhor da MPB no som do Brasil. Até lá!
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1: 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Na melhor, 9h36 agora...
0: Hora certa. 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
1: De volta com o seu É Show, 9 horas e 39 minutinhos. A pedidos, você curte Detonautas, um cara de sorte.

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1: Agora na melhor 951.
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3: Caruaru FM é a sua rádio. Que bloquinho gostoso, minha produção. Gostosíssima é a música. Lançamento aí do grupo Benza Deus. Tomate e Timbalada cantaram Acarajé para dar uma animada. Teve também Fagner, A Pedidos, e a Fanny tocou Jura Secreta. Alok, Luísa Sonza, Zeba e Detonautas passaram por aqui também. 9h59.
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3: Deixa eu mandar um beijão pra galera da Cidade Alta, a família do Luiz, da Avenida Empresário Abdias Bastos Lé, os meus vizinhos de cima, né? E os meus vizinhos de sempre, do bairro São Francisco, Rua Preta Querida. Um beijão pra vocês, pra ninguém ficar com ciúme, produção. 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Eu já volto com Caruaru Notícias e muita música no E-Show até o meio-dia, rapidão.
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11: Agora na melhor, 10 horas e 1 minuto.
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11: O Central de Caruaru abriu nesta quarta-feira 14 a venda de ingressos para o confronto diante o Ipiranga pela estreia no Campeonato Pernambucano, que ocorre no próximo domingo 18 às 15 horas no Lacerdão. Visando a casa cheia no primeiro desafio do estadual, a diretoria Alvinegra lançou promoção com ingressos custando a partir de R$20. Até a véspera da partida, os torcedores alvinegros vão pagar meia entrada para o setor de arquibancada descoberta. No domingo, o valor parte para R$ 30. O setor das cadeiras tem bilhetes ao custo de R$ 50, enquanto o torcedor visitante paga R$ 40. A comercialização dos ingressos será feita de forma online e também na loja do clube. Esta modalidade com previsão de início para a tarde desta quarta-feira. Stephanie Rodrigues para o Caruaru Notícias.
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10: Para e fica no carinho da audiência, 104,9, Caruaru FM, a sua, minha, nossa rádio a pedidos. Você curte Gatinha Manhosa.
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1: Na melhor 10 e 14, chegando nenhum de nós.
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3: Caruaru FM é a sua rádio! Você curtiu? Paulo Ricardo e seu Jorge com Sangue Bom? E também na indicação, Gabriel Elias com Reguezinho pra relaxar. Maluma! Nenhum de Nós com O Astronauta de Mármore. O Pablo e Simone Mendes, Sua Pingarda é Sucesso. Você curtiu muito mais. 10h28 agora.
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0: satisfação, carinho e audiência. Um monte de gente por aqui. 10h29. Dá um abraço para o Pedrão e a turma lá na Avenida Portugal, no trampo. No carinho da audiência. E foi, produção. 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Eu já volto com mais a show.
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1: 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Na melhor 10h31.
0: Hora certa. 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
1: Para e fica no carinho da audiência, 104,9, Caruaru FM, a sua, minha, nossa rádio, chegando a pedidos, Tiaguinho.
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Os humanos estão aceitando a humilhante condição de consumir a terra. Os orixás, assim como os ancestrais indígenas e de outras tradições, instituíram mundos aonde a gente pudesse experimentar a

existência. Nos alienamos desse organismo de que somos parte, passando a pensar que a Terra é uma coisa e nós, o mundo, outra. Tudo é natureza.

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2: Na Caruaru FM 10h46.
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4: Caruaru FM é a sua rádio. Você curtiu Limão com Mel e João Gomes? Rolou também Kaique Felipe, Imagina Se Me Odiasse. Priscila Sena, Pedidos, Rei das Mentiras. Anitta, Ivete Sangalo e Alude. Tiaguinho, Vou Querer de Novo e de Novo. É isso, minha produção, 10h58.
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4: Mandar um beijão para o Amaro, que tá curtindo lá no Chique Chique. Ele pediu, Fanny, toca Jota Quest. Tá certo, toco sim. Deixa comigo, Amaro. Obrigada pela participação, carinho e audiência. Tem áudio chegando, vou ouvir todos. O Alexandre, no São Francisco, pediu um MPB. E ofereceu as Marias lá do bairro Universitário. Deixa comigo, toco daqui a pouquinho, Alexandre. Pronto, produção? Ok. Daqui a pouquinho temos o Caruaru Notícias, mas antes, atenção, profissionais da beleza de Caruaru e de todo o Nordeste, que o seu grande encontro está chegando. 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Eu já volto com Caruaru Notícias e muito sucesso ainda no show.
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7: Agora na melhor, 11 horas e 1 minuto.
0: Hora certa. 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
7: O ministro do Planejamento e Orçamento, Bruno Moretti, afirmou nesta terça-feira 13 que, de acordo com o projeto que o governo do presidente Luiz Inácio Lula da Silva, do PT, vai enviar ao Congresso, o perdão das dívidas dos MEIs é automático. Essa medida deve tramitar com urgência e, se aprovada, iniciará automaticamente as dívidas dos microempreendedores individuais, os MEIs, em 1º de janeiro de 2027. O ministro disse ainda que vai pedir que o projeto seja votado com urgência para poder valer no início do ano que vem. Além do perdão das dívidas e da promessa de apoiar o projeto no Congresso, que amplia o limite de MEI de 110 mil para 140 mil, a medida também permite a contratação de mais um funcionário para essa modalidade. Stephanie Rodrigues para o Caruaru Notícias.
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8: De volta com o seu É Show, 11 horas e 5 minutinhos. A pedido chegando, Jota Quest, valeu dia!
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1: Agora na melhor 11:17.
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3: Caruaru FM é a sua rádio, você curtiu? Marília Tavares, 4 da manhã. A indicação teve também Silvani Berger cantando outra vez. O Periclão e JP, música nova, até quando? Banda Eva, Vem Meu Amor, Ariana Grande, Jota Quest e muito mais. 11 horas e 30 minutinhos. Esse é o seu É Show, eu sou Stephanie Rodrigues, excelente quarta-feirona pra nós.
2: Bom dia, Fani!
3: Bom dia, amores da Fani! Você segue aí na nossa audiência. Diariamente, de segunda a sexta-feirona, tem É Show com a Fani, aqui na sua 104,9. No sabadão, das 8 às 11 horas da manhã, tem o baú da Fani dentro do É Show. E muita música pra você curtir. 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Na nossa rádio, na nossa programação. Você que está em casa, no carro, no trabalho, obrigada pela sua audiência. Valendo no final do horário. 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É, minha produção, eu já volto com o último bloquinho já do É Show de hoje, hein?
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11: 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Na melhor, 11h34 agora.
0: Hora certa, apoio.
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11: E chegamos ao último bloquinho do É Show desta quarta-feira na 14. A pedidos chegando Henrique e Juliano.
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1: Na melhor, 11h46 agora.
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4: Caruaru FM é a sua rádio! Você curtiu? É show com a Fani! E quem faturou o combo do Grupo Rochedo Refrigerantes desta quarta-feirona? Foi o Alexandre, final do telefone 1553. A produção vai entrar em contato. E eu quero agradecer o carinho e audiência de cada um, você ouvinte 104,9. E ficou sintonizadaço com a Fani no E-Show até agora. Amanhã, quinta-feirona, se papai do céu assim permitir, a gente tem um encontro marcado a partir das 8 horas da manhã em mais um E-Show com muita música e informação. Você fica daqui a pouquinho com o guia eleitoral gratuito, obrigatório, e em seguida a reprise do Jornal Vanguarda com Wagner Gil na apresentação e Júlio César na técnica. E não esquece nunca, onde a fé há milagres e tudo passa. Boa tarde, bom almoço, excelente quarta-feirona, até amanhã. Tchau!
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2: Está no ar o Jornal Vanguarda, comigo Wagner Gil, com o DJ Júlio César e com você, ouvinte da Caruaru FM, quarta-feira, 14 de outubro de 2026. E olha, pré-feriado aí para algumas categorias, a prefeitura também soltou uma nota aí de pontos facultativos. Vai ter um feriadão aí que começa amanhã e só para na próxima semana para alguns servidores municipais. Você vai saber tudo aqui no Jornal Vanguarda. Aproveito para saudar você que está sintonizando 104.9 em casa, no carro, deixando o filho no colégio. Você que está no canal do YouTube da Caruaru FM. Valeu demais, audiência. Eu lembro, Jornal Vanguarda, o jornal de Caruaru. E vamos aos principais destaques do Vanguarda de hoje. Senado deve votar hoje em dois turnos o fim da escala 6x1. Data histórica para a CLT brasileira. Internacional, Brasil é reeleito para o Conselho de Direitos Humanos da ONU com 170 votos. Luto na música, morre o cantor de axé Netinho aos 60 anos depois de uma luta grande contra o câncer. No futebol, Vascão venceu, Brasil venceu, Vasco vence o Boca Juniors por 1 a 0 e a novela continua o jogo de volta. Onde será? No Maracanã, em Assunção? Os detalhes daqui a pouco no Jornal Vanguarda da Caruaru FM.
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2: Olha, no momento a temperatura em Caruaru é de 22 graus. A mínima foi de 18 e a máxima será de 32. Hoje, mais uma vez, sem possibilidade de chuva, solzão, aquele abafadão, sensação térmica hoje aí, Júlio. Pode chegar aos 34 graus.
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2: Esses foram apenas alguns dos destaques do Jornal Vanguarda de hoje, que também tem um Vanguarda Entrevista. E hoje a gente vai conversar com Galego de Lages, vereador de Caruaru, que na semana passada foi eleito o novo presidente da Câmara de Vereadores de Caruaru, que toma posse a partir de janeiro do ano que vem. Ele vai ser o vereador das eleições municipais, conduzir o Poder Legislativo nos dois últimos anos, quando os vereadores irão para a reeleição. Você pode participar dessa entrevista com mensagens, perguntas ou opiniões pelo nosso WhatsApp 981551049. Participe, que é importante demais para Caruaru e também para a gente.

0: Olha, a TSE reúne campanhas de Lula e Flávio para conter conflitos. Yuri Hudson.
1: O presidente do Tribunal Superior Eleitoral, ministro Cássio Nunes Marques, reuniu representantes das campanhas de Lula e Flávio Bolsonaro numa tentativa de reduzir a escalada de disputas jurídicas nesta reta final do segundo turno. O encontro, realizado a portas fechadas nesta terça-feira em Brasília, ocorreu depois de uma sequência de ações apresentadas pelas duas campanhas, envolvendo pedidos de retirada de conteúdos das redes sociais, acusações de desinformação e o questionamento sobre decisões da Justiça Eleitoral. Os números apresentados pelo TSE mostram o tamanho dessa disputa. Nos 9 dias seguintes ao primeiro turno, foram registrados 162 processos de representação e pedidos de direito de resposta. No mesmo período das eleições de 2022, foram 51, um aumento de quase 200%. Nunes Marques alertou para o risco de decisões judiciais conflitantes e de uma possível restrição ao debate político entre os candidatos. O presidente do TSE, segundo a assessoria do tribunal, pediu que as duas campanhas orientem seus apoiadores para evitar confrontos no dia da votação, marcado para 25 de outubro. A reunião também tratou do uso da inteligência artificial na campanha. O TSE apresentou ferramentas de proteção contra conteúdos falsos. Entre os participantes da reunião estavam o senador Rogério Marinho, coordenador de campanha de Flávio Bolsonaro, e Edinho Silva, coordenador de campanha de Lula. Agência Rádio Web, de Brasília, Yuri Hudson.
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0: Olha, e o Senado deve votar hoje o fim da escala 6-1 em 2 turnos. A matéria andou bastante ontem e a matéria já vem já com Yuri Hudson.
1: O Senado Federal pode votar nesta quarta-feira a proposta que acaba com a escala de trabalho 6-1. Essa expectativa ganhou mais força depois que o senador e candidato à presidência da República, Flávio Bolsonaro, sinalizou que votará a favor da mudança. O PL deve deixar a bancada livre para votar como quiser. Nesta terça-feira, os senadores realizaram a 4ª sessão de discussão. A 5ª e última etapa está prevista para esta quarta, antes da votação em primeiro turno. A líder do governo no Senado, Tereza Leitão, do PT de Pernambuco, afirmou que a redução da jornada não é uma pauta partidária e nem eleitoral.
3: Com a força da legitimidade do voto suprapartidário com que essa PEC chegou aqui, nada mais razoável do que a gente amanhã coroar esse processo de debate, do que amanhã a gente aprovar essa PEC.
1: A proposta reduz gradualmente a jornada máxima de 44 para 40 horas semanais, garantindo assim 2 dias de descanso remunerado e proíbe a redução de salários. O senador Flávio Bolsonaro, do PL do Rio de Janeiro, que disputa a presidência da República, sinalizou que vai votar favoravelmente a proposta, isso depois de críticas à tramitação durante o período eleitoral.
4: Eu estou rodando o Brasil, a maioria dos trabalhadores brasileiros querem o fim da 6-1, então eu vou votar a favor do fim da 6-1, só que a gente defende algo ainda melhor sempre. Eu queria que tivesse liberdade para o trabalhador montar seu jornal de trabalho.
1: A declaração foi recebida com ironia por integrantes do governo que vinham cobrando um posicionamento do candidato do PL. O presidente Lula, candidato à reeleição, também ironizou a manifestação do adversário.
5: E parece que depois de todas as manifestações da rua desse Brasil, o partido do PL resolveu votar o fim da escala 6-1. Se todo o mal que eu causar a esse país for fazer a direita avançar, eu vou continuar fazendo isso.
1: O governo articula um calendário especial para acelerar a tramitação e permitir que esses 2 turnos sejam votados ou mais tardar na quinta-feira. De Brasília, Yuri Hudson.
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0: A gente vai para um rápido intervalo. Sai daí não, que na volta tem Vanguarda Entrevista com Galego de Laje. Vamos fazer essa entrevista junto. Manda tua mensagem aí no 98155-1049.
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0: No Vanguarda Entrevista, eu tenho o prazer de receber aqui o vereador Galego de Laje mais uma vez, dessa vez de uma forma diferente, né? Como presidente eleito da Câmara de Vereadores, que toma posse na próxima semana. Em primeiro lugar, eu quero lhe parabenizar, Galego, por esse cargo aí tão importante, que é o Poder Legislativo, né? E para você, né, uma figura muito representativa, que é servidor concursado da casa, um cara muito dedicado da zona rural, às causas da zona rural, e chega no cargo máximo. Se você já ajuda quem precisa, vai poder ajudar muito mais. Parabéns e sucesso.
16: Bom dia, meu amigo Wagner Gil, todos que fazem a Caruaru FM. Bom dia a todo o povo de Caruaru. É um misto de felicidade e de responsabilidade. É, mas a felicidade é realmente grande, a gente chegar em uma posição que não imaginei chegar. É à frente da maior câmara do interior de Pernambuco. São as coisas de Deus, né? Deus é muito bom com a gente.
0: É verdade. E contando um pouco da sua história, né? Você entrou na Câmara em que ano e concursado para fazer o quê? E antes era assessor também, se eu não me engano, de Leonardo, né? Era isso?
16: Eu, na realidade, minha história com a Câmara Municipal de Caruaru começou há exatamente 30 anos. Em 96, eu até ontem, no, na minha fala lá na Câmara, falei para os vereadores que em 96 eu iniciei minha trajetória lá na Câmara, na construção da Câmara. Naquele, o anexo, onde existe os gabinetes dos vereadores. Meu pai era construtor de obras e nós iniciamos aquela obra em 96, há exatos 30 anos. E eu trabalhando com meu pai, de motorista, enfim. Em 98, eu soube que ia ter um concurso lá na Câmara. E naquela época, falava-se pouco em concurso. E houve aquele concurso e eu me candidatei ao cargo de motorista. Passei no concurso no início de 98, inclusive em primeiro lugar foram 6 vagas para motorista. Eu fui a segunda melhor nota de todo o concurso, primeiro no meu cargo de motorista, no cargo de motorista, e a segunda melhor nota de todo o concurso. E fomos nomeados no final de 98. E de lá para cá começou a minha história. Trabalhei muito tempo ali, não sei se você lembra, tinha um estacionamento em frente à Câmara, né? Em frente à Casa Cabral, tinha aquele estacionamento.
0: Eu
16: e eu ficava esperando os vereadores chegarem, né? Os vereadores iam para seus gabinetes, fazer atendimento.

0: tinha um vereador que ele mandava dar ciência de tudo que ele fazia a todos os órgãos de controle, a clubes de serviço, Rotters, Laios, as lojas maçônicas. Eu até brinquei que depois quando eu me tornei vereador em 2016, ele foi, e eu brinquei com ele, mas bicho, tu me deu muito trabalho. Porque eu andava Caruaru todinho levando documentos. E eu brinquei com ele que ele me dava muito trabalho, né? Porque ele fazia um requerimento solicitando uma desobstrução de saneamento ou uma reposição de calçamento e mandava dar ciência a Caruaru todinho. Eu andava Caruaru todinho dando ciência daquele pedido do vereador. Até brinquei com ele. Aí passei muitos anos de motoboy e a partir de 2016 fui eleito. Fui candidato a primeira vez e já eleito naquela eleição.
1: Certo. Galego, você já passou por muitas turbulências na cidade, como a gestão de Luiz Gonzaga mesmo, né? E já viu também uma Câmara que pouco entregou à população e poucos vereadores serem reeleitos. Você vai ser vereador, presidente da casa, num período muito importante, que é o período da reeleição dos vereadores, da prestação de conta no final de 2020.
0: Como você bem falou, nós passamos por momentos difíceis lá na Câmara, mas isso é comum no Legislativo. Como disse, é a maior Câmara do interior de Pernambuco, são 23 vereadores, 23 pensamentos, né? 23 pessoas que pensam, que convergem em alguns assuntos e divergem de outros. Isso é muito comum na democracia, né? Mas a nossa Câmara hoje é uma Câmara de alto nível. Você pode observar as discussões, que muitas vezes são acaloradas, que isso é comum, né? Na casa de discussões, na casa de debates. Ideia. Nada que atinja o pessoal. Então é uma Câmara de um nível alto, graças a Deus. E quero, inclusive disse ontem lá a meus colegas vereadores, que peço primeiramente a Deus e a eles que nos ajudem a seguir e entregar sempre para a população o que eles precisam e esperam de nós. É uma Câmara grande, com discussões importantes, sempre são muito importantes, cada um no seu papel. Nós temos a oposição no seu papel, a situação pessoal da base do governo também no seu papel. Muita gente às vezes acha que o vereador de situação, ele não fiscaliza. Eu vejo como uma das prerrogativas principais do legislador é a questão da fiscalização. E o vereador de base, ele fiscaliza. Muitas vezes não diz na tribuna, muitas vezes não anuncia, nem faz propaganda disso, mas fiscaliza. Eu mesmo sou um grande fiscalizador. Eu vou te dar um exemplo, Wagner. Lá em Lages foi feita uma rua de calçamento pela SEAB, governo do estado. E essa rua foi mal feita. Lá a rua Adejasme Herculino, conhecido Beco do Zamba. E a rua, realmente a obra foi mal feita e eu fiscalizei, sempre falava pro pessoal tal. Quando terminou a obra, quando foi para ser liberada, 30 dias depois, nós entramos lá com um carro, parecia uma bolacha creme caque, o calçamento quebrando. Eu fiscalizando, eu fiz com que a empresa desmanchasse o calçamento todinho, da rua toda, pedra por pedra, e refazer. Então isso é o fiscalizador, entendeu? Então tanto a oposição como a base do governo tem fiscalizado, tem orientado. Sempre a gente liga pro secretário, ó, isso aqui tá errado, vamos melhorar naquilo. Um trabalho para melhorar o desenvolvimento da nossa cidade.
1: Olha, Galego, muitas mensagens aqui, tá? Mas tem uma pessoa na linha, vou trazer primeiro a pessoa na linha, o atual presidente Bruno Lambretta na linha. Bom dia, Bruno. Prazer imenso em falar com você. Estamos de parabéns, né?

0: no Vasco, ganhou, né?
1: Eita, Wagner, bom dia a todos que fazem o Jornal Vanguarda, Júlio César. Verdade, hoje é bom falar com você, né? Hoje é bom falar com você depois de uma vitória após 75 anos, mas minha ligação é de uma forma especial a esse grande amigo, esse grande parlamentar, essa grande figura. Eu tenho a honra de conviver com o Galego já na Câmara diretamente há 10 anos, né? Especialmente Galego, a gente está junto na condução dessa atual legislatura e das últimas duas, dos últimos dois biênios, Galego como segundo secretário. Então eu acho que a Câmara vai continuar tendo o protagonismo que ela tem hoje, né? E construído ao longo de sua história por várias mãos. Mas eu fiquei muito feliz com a vitória. É uma pessoa que eu confio, é uma pessoa leal, muito trabalhadora. E eu acho que os vereadores deram uma demonstração importante na última sexta-feira, conduzindo Galego e também a nova composição. Isso é uma observação, Wagner, na sua abertura. A nova mesa diretora, ela toma posse a partir de 1º de janeiro de 2027. Mas eu não poderia deixar de abraçar esse grande amigo, porque a nossa relação ao longo desses anos, ela rompeu as fronteiras da questão política, né? Então eu me sinto muito feliz, realmente, que Galego tenha sido conduzido pelos nobres pares, inclusive também por unanimidade.
0: Verdade. Pô, valeu, Bruno, obrigado, Galego.
2: Wagner, veja só o tamanho do meu desafio. Suceder Bruno Lambretta na presidência, um grande presidente, um grande vereador, um grande amigo e irmão, né, que tem feito um trabalho extraordinário por Caruaru. Bruno é aquela pessoa que dialoga com todos os vereadores, que é sensível às causas de todos os funcionários da casa. Enfim, é realmente um desafio muito grande suceder Bruno Lambretta na presidência da Câmara Municipal de Caruaru. Como disse, uma grande gestão Bruno tem feito. Grandes avanços nós tivemos na nossa casa. Estamos aí com uma nova sede praticamente em fase de conclusão. Nova sede do Poder Legislativo.
0: Você já é presidente lá ou você que vai inaugurar a nova sede?
2: Eu acredito que, por alguns percalços que houve no decorrer do caminho, acredito que a Câmara, a nova sede, não vai ser entregue ainda esse ano.
0: Mas seu compromisso é de concluir?
2: O nosso compromisso é de concluir e, se Deus quiser, vamos entregar junto com o vereador Bruno Lambretta, que foi o grande construtor daquela nova sede, né? Que foram anos de luta, de trabalho. Está praticamente pronta e vamos entregar uma Câmara do tamanho de nossa cidade. Hoje a nossa sede é uma sede aqui no centro, que a gente tem dificuldade de acesso, né?
0: De estacionamento,
2: enfim.
0: Tudo.
2: Então a nova sede da casa está sendo construída ali na Avenida Brasil. Então acredito que no início do próximo ano vamos estar entregando, se Deus quiser.
0: Tenho muita admiração por Galego, seu compromisso com a zona rural e com as pessoas, e por respeito e empatia com todos. Fiquei muito feliz com sua eleição à presidência da Câmara. Tenho certeza que será uma condução excelente. Aproveito para parabenizar Bruno por toda a parceria durante a presidência. Essa foi Luana Marabuco, tá? Tem mensagem aqui também.
2: Um abraço, querida Luana.
0: Tem uma mensagem aqui também do secretário Osmarino, né? Osmarino, desejamos ao novo presidente da Casa, jornalista Zé Carlos Florencio, sucesso na condução dos trabalhos legislativos no próximo biênio, com diálogo permanente e profícuo entre os poderes executivo e legislativo. Galego de Laje possui um espírito público de longa data de serviço prestado à sociedade caruaruense. Forte abraço, Osmarino Lamartine.
2: Osmarino Lamartine, gente de primeira qualidade. Um abraço, meu irmão.
0: Com a gente também, Jaime Anselmo aqui. Bom dia, amigo. Manda nosso abraço e sucesso ao amigo Galego de Laje. Em sua presidência, seja comprometida com o desenvolvimento de Caruaru.
2: Jaime Anselmo, grande irmão, secretário de Desenvolvimento Econômico.
0: Bom, e a primeira mensagem que eu recebi hoje aqui, né? Eu deixei para ler por último, né? Porque os últimos serão os primeiros. Ele está indo para Recife para almoço da governadora com os prefeitos aliados. O prefeito Rodrigo Pinheiro Wagner manda um abraço para Galego de Laje. Tenho certeza que será um excelente presidente e vai trabalhar em parceria com o executivo e pelo desenvolvimento de Caruaru e de toda a zona rural. Caruaru ganha com Galego de Laje na presidência da Câmara.
2: Grande amigo, grande irmão. Ele é grande no tamanho, mas é grande nas ações, no coração. É, eu tenho dito que é o prefeito que mais investiu na zona rural de Caruaru, né, nos bairros periféricos, são muitas ruas de, sendo calçadas. Wagner, você acredita que na vila de Riacho Doce, eu vou te dar um exemplo, na vila de Riacho Doce, uma vila pequena da nossa zona rural, está recebendo o maior investimento. Acredito que nunca uma vila da zona rural recebeu um investimento de uma só vez. São 13 ruas de calçamento sendo feitas nesse exato momento lá na vila de Riacho Doce. São 4 milhões e 300 mil reais sendo investidos.
0: Mas está chegando com saneamento ou está chegando só as pedras por cima ali?
2: O saneamento, né, depois do marco regulatório do saneamento básico, né, isso ficou de responsabilidade das empresas de saneamento. Né? Hoje, o saneamento de todas as cidades de Pernambuco, não só de Caruaru, está de responsabilidade da Compesa, que a Compesa agora, depois da privatização, ficou a cargo da empresa que ganhou a licitação, a concorrência. Né? Então é essa empresa que já está se instalando, vai ficar com a responsabilidade tanto da entrega da água, né, como do tratamento, da coleta e tratamento de esgoto. Hoje a prefeitura tá sem essa função, sem essa responsabilidade, né? Então tá sendo feito o calçamento e essa empresa, quando iniciar, vai cuidar do saneamento.
0: Certo, Galego, outra pergunta que eu faço a você aí. Galego, você entrou ali como motorista, pilotava moto, um risco danado, tinha comunicação que não precisava fazer e tinha que fazer, dezenas por dia, e você era um cara sério, não botava ali na moto e jogava fora.
2: Centenas por dia.
0: Centenas por dia, né? Aí eu te pergunto, hoje como passasse por vereador, por secretário, por vice-presidência, e hoje é presidente, o que você poderá fazer que como servidor você não seria capaz e pode fazer para ajudar os servidores da Casa de Acaso Florença?
2: Wagner, como você bem falou, estou completando agora em dezembro 28 anos de Câmara e tenho assim uma amizade.
0: Está pertinho de se aposentar, né?
2: Rapaz, já estou nesse pensamento, né? E tenho vários colegas, amigos, servidores lá da casa. Nós temos.
0: Eu nunca vi, Galego, os servidores tão alegres com a eleição do presidente. O pessoal gostava muito de Leonardo, gosta muito de Bruno, mas você contagiou ali de uma forma diferente os efetivos.
2: Porque na realidade eles se sentem.
0: Todo mundo se sentem representados.
2: Se sentem representados, né? É. A gente somos uma Câmara que temos um plano de cargos de carreira, inclusive muito bom, né? Criado inclusive pelo presidente Leonardo Chaves na época. Né? Então. A gente se sente muito bem, né, de iniciar uma trajetória em uma casa lá em 98, começando ali nos corredores, trabalhando, enfim, e chegar à presidência, a gente se sente com dever cumprido e realizado. É muito bom a gente chegar e galgar. Isso serve de exemplo para pessoas que estão chegando agora. A gente, tudo aquilo que a gente trabalha, principalmente com fé em Deus, né? Deus é quem nos presenteia com tudo isso. Deus é muito bom com a gente. Quando a gente trabalha com afinco, com responsabilidade, né, e com amor aquilo que a gente faz, sempre a gente sobe mais alguns degraus. Então a gente subimos esse degrau, peço a Deus que me dê discernimento, me dê sabedoria e muita humildade. A gente precisa, eu sempre digo a minhas filhas que o caminho de todas as vitórias, Wagner, é a humildade. A gente ser humilde, a gente nunca é imaginar que somos melhor do que ninguém, que a gente sabe mais do que ninguém. Todo dia a gente aprende, né? O médico aprende com o paciente, para você ter uma ideia. Então o advogado, ele aprende com aquela pessoa que está procurando ele. Então todo dia a gente estamos aprendendo. Então, a gente ter esse senso de responsabilidade, né? Esse senso de humildade, isso é muito importante na nossa vida.
0: Olha, com a gente aqui, o vereador Renato Lira manda um grande abraço para o amigo galego de Laje. Desejo muita sabedoria e tenho certeza de sua competência para conduzir nossa casa legislativa. Renato, inclusive, fez um grande trabalho na criação da AME Animal, né?
2: É, Renato, um grande vereador, chegou nessa legislatura e realmente tem feito um grande trabalho na nossa cidade. Grande abraço, meu irmão Renato.
0: Olha, quem está com a gente também aqui é o vereador animal, né? O Fagner dos Animais também.
2: Meu amigo Fagner.
0: Está com a gente aqui na escuta, está fazendo um excelente trabalho aí na substituição de Renato Lira. Inclusive, nesse final de semana, aí, Dia das Crianças, promoveu aí o Encontro das Crianças, tinha pipoca, algodão doce, lá no Parque das Baraúnas. Parabéns aí, vereador Fagner dos Animais também está na escuta aqui com a gente.
2: Meu amigo Fagner dos Animais. O vereador, ele não pode falar com o secretário e não pedir alguma coisa, né? Eu falei esses dias.
0: Já vai pedir aqui ao vivo?
2: Já vou pedir ao vivo.
0: Vamos pedir ao vivo,
2: né?
0: Bora.
2: Pra gente levar o Castro Móvel lá para o segundo distrito de Caruaru, né? Inclusive ele disse que ia alinhar isso com a gente, pra gente levar lá para a Vila de Laje, para a Vila do Juá. Enfim, é uma ação muito importante o Castro Móvel na nossa cidade. Então, Wagner, pedido ao vivo, viu?
0: Pedido ao vivo aí, olha, o prefeito está na escuta,
2: Fagner.
0: Tá? Prefeito também está na escuta, o presidente atual da Câmara na escuta. Hoje a gente está com audiência qualificada aqui também. Com a gente aqui o Pedro, presidente da Associação dos Sulanqueiros, ó. E a mensagem do Fagner é a seguinte: bom dia, Wagner Galego, bom dia a todos os ouvintes da rádio. Passando para parabenizar nosso novo presidente pela sua eleição. Uma vitória merecida de um homem trabalhador que representa nosso povo. Deixo meu abraço para a Galega e toda a diretoria, desejando muito sucesso nessa nova missão. Wagner dos Animais. É, com a gente aqui também, Marcelo Ferreira, Cícero 6447, todo mundo reconhecendo aí o seu trabalho, Galego. Celso Manuel, Renato Lira aqui também no YouTube, a Socorro Ferreira também parabenizando e dizendo que está junto. Socorro Enfermeira.
2: Socorro Enfermeira.
0: Socorro Enfermeira.
2: Minha amiga.
0: É uma guerreira.
2: É.
0: Ex-vereadora aí, uma guerreira aí.
2: Minha mãe.
0: Uma mulher muito comprometida também aí com as pessoas. Galego, o tempo passa rápido quando a entrevista é boa. Queria agradecer demais a sua participação aqui. Deus te abençoe. Conte com a gente aqui da Caruaru FM para divulgar as ações do Poder Legislativo, da sua presidência. A gente é uma casa aqui que está aberta para divulgar, para o debate também. E eu dizia muito, a outra legislatura, eu criticava muito a outra legislatura. Achava que entregava muito pouco. Essa legislatura veio diferenciada, veio com vereadores surpresas aí, né? Fazendo um excelente trabalho, como o Renato Lira, o próprio Júnior Letal também, que manda uma mensagem aqui para você. Bom dia, amigo Wagner Gil, passando para parabenizar o amigo vereador Galego de Laje pela sua presidência. Lhe desejo muito sucesso na nova jornada. Júnior Letal.
2: Júnior Letal é uma grande revelação, grande vereador, grande amigo. É, um abraço, meu irmão.
0: Bom, Galego, fica à vontade aí para tuas considerações finais e vamos marcar aquele encontro lá antes da posse em Sandoval. Depois da posse não pode, né? Porque aí, depois da posse tem que ser mais devagar.
2: No Bar Grande Família.
0: No Bar
2: Nosso
0: Grande Família.
2: Sandoval.
0: É.
2: Gente de primeira qualidade. Wagner, quero te agradecer a todos que fazem a Caruaru FM, né, por esse momento muito importante. A gente está aqui prestando contas do nosso trabalho, do trabalho do Poder Legislativo de Caruaru, a Câmara que tem entregado muito ao nosso povo e vai continuar entregando. Isso é o que as pessoas esperam de nós. Quero agradecer a todos que mandaram mensagens carinhosas, nossos amigos vereadores, prefeito Rodrigo Pinheiro, minha amiga, minha mãe preta, Socorro Enfermeira, né? Grande abraço para a senhora.
0: Socorro é quase minha vizinha, mora na rua que eu moro, lá no Inocop.
2: Gente de primeira qualidade, todos que fazem a família Ferreira, que são meus irmãos, né? A todo o povo de Caruaru, um grande abraço. Podem contar sempre com a gente. Deus na frente. A gente vamos continuar trabalhando por nossa amada Caruaru. Isso é a nossa responsabilidade, isso é o que nós vamos fazer sempre.
0: Valeu demais, Galego. E olha, quem perdeu essa entrevista aí com o Galego de Laje, vai no canal do YouTube ela fica gravada e você pode acompanhar no seu tempo. Intervalo é rapidinho, é só o tempo de eu tirar uma foto com o presidente e a gente volta com a vitória da superação. Vasco com a menos, derrota o Boca Juniors na La Bombonera. Eu tô feliz.
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0: Mas olha, chegamos ao final aí de mais uma edição, mas antes tem uma notícia importante. Ontem teve partida da Sul-Americana, Vasco entrou em campo e venceu Boca Juniors pela primeira vez na La Bombonera por 1-0 e terminou o jogo com um a menos, mas durante toda a partida, meu Vascão foi melhor. A matéria dela, Daniela Esperon.
1: O Vasco deu um passo importante rumo à final da Copa Sul-Americana. Jogando em La Bombonera, venceu Boca Juniors pelo placar de 1-0. O detalhe que foi com um jogador a menos por boa parte do segundo tempo. Andrés Gómez foi expulso aos 18 minutos da segunda etapa. O gol brasileiro foi marcado pelo atacante Adson, que falou da importância do resultado e da dificuldade de jogar na Argentina.
2: A gente fez o que o professor pediu para a gente fazer. Sabíamos da dificuldade que ia ser esse jogo. O time do Boca é um time muito qualificado. Acho que esses jogos de Sul-Americana, qualquer erro fatal, mas estou muito feliz com o resultado, estou muito feliz com o desempenho da equipe também. Mas sabemos que ainda tem mais um jogo, agora é continuar trabalhando para que a gente possa sair com essa classificação.
1: Com esse resultado, o Vasco joga na semana que vem pelo empate. 0-0 classifica o time brasileiro. O Boca Juniors vai precisar, então, vencer no Brasil. E nesta quarta-feira tem o outro jogo da semifinal da Sul-Americana. Atlético Mineiro e Montevideo City Torque do Uruguai. O jogo acontece na Arena MRV, às 7 horas da noite. Com informações da Copa Sul-Americana, Daniela Esperon.
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0: Olha, e hoje tem um jogão pela semifinal da Libertadores. Palmeiras e Fluminense no Maraca, a matéria de Daniela Esperon.
1: O primeiro jogo da semifinal da Copa Libertadores da América será nesta quarta-feira no estádio do Maracanã entre Fluminense e Palmeiras. Um duelo de gigantes do futebol brasileiro. O detalhe é que o time tricolor vem em ascensão na tabela do Brasileirão e o Palmeiras ainda busca o título. Mas agora é Libertadores e as duas equipes estão focadas. O zagueiro Thiago Silva, do Fluminense, falou o que significa essa semifinal.
4: Tudo aquilo que a gente vem vivenciando esse ano, os jogos em casa, eu acho que somos um dos melhores mandantes do nosso futebol brasileiro jogando em casa. Isso mostra o quanto é importante o nosso torcedor estar presente. A gente já sabe que já está lotado, enfim, os ingressos todos esgotados. Motivação extra para a gente. A gente sabe que o jogo é decidido ali dentro do campo. A gente vai procurar fazer o nosso jogo, o Palmeiras ou deles. Espero que a gente possa estar numa noite melhor inspirada que eles.
1: Essa foi a principal novidade na delegação do Verdão. O atacante sofreu uma entorse no tornozelo direito no jogo contra o Corinthians e acabou não se recuperando a tempo. Portanto, Heitor, da base, é o substituto de Vitor Roque na lista dos relacionados. Embora suspenso do jogo, o técnico Abel Ferreira acompanhou a delegação, que contou com presenças ilustres no Rio de Janeiro. Com informações da Copa Libertadores da América, Daniela Esperon.
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0: Chegamos ao final de mais uma edição do Jornal Vanguarda. Quero agradecer a audiência de todos e todas. Logo depois da reprise tem Dejan Dantas com mensagem para você. Na sequência, Suzy Valoar com Som do Brasil. Valeu, galera. Tchau.
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6: Sabemos das dificuldades que estamos passando, mas seja qual for a perturbação reinante, acalma-te e espera, fazendo o melhor que pode. Lembra-te que Deus pede serenidade para buscar segurança. A terra que te sustenta foi o melhor que Deus poderia te dar. O fruto que te alimenta representa um trabalho generoso da árvore silenciosa. Cada dia ao levantar é como um convite de Deus para que possamos estar em sintonia com sua obra divina em nosso próprio favor. Se te encontras em meio à gritaria, tenta silenciar a voz interior. Conserva-te confiante, embora à custa de sacrifício e de dor. Com certeza encontrarás ainda hoje corações envenenados a destilarem contra ti o veneno da maldade. Ainda que seja ferido, não revide e perdoa com a tua paz interior. Os desesperados encontrarão harmonia e os doentes a saúde. Os loucos serão curados, os ingratos voltarão para agradecer. É da lei de Deus que a luz domina a treva sem ruído e sem violência. Recorda-te que toda dor, como toda nuvem, sempre passa. Se os outros gritam e oprimem, espancam e amaldiçoam, acalma-te e espera. Não ouviste a palavra do Mestre quando nos afirmou que a Deus tudo é possível e garantindo o teu próprio descanso? Refugia-te no seu verdadeiro amor, porque a vida não cessa. A vida é fonte eterna e o universo é um todo de forças poderosas, expressando a vontade de Deus. Muita paz, muita luz.
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1: Na melhor, 1:03.
0: Hora certa, apoio.
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5: Boa tarde, Caruaru. Começa agora mais uma edição do programa O Som do Brasil pela Caruaru FM. Eu sou a Suzy Valois, estou chegando para te fazer companhia até as 3 da tarde. Sejam todos bem-vindos. Iniciamos mais um programa O Som do Brasil nesta quarta-feira, hoje 14 de outubro de 2026. Você participa aí da nossa programação pelo nosso WhatsApp 98155-1049. Então manda áudio, mensagem de texto, porque aqui você faz a programação. Excelente tarde para você que está no almoço, no intervalinho, no carro, em casa de boa. Você que baixou o aplicativo aí no seu celular, gratuito e disponível aí para todas as plataformas digitais, e nos ouve em qualquer lugar no planeta. Meu boa tarde especial. E por aqui a gente começa mais um programa de MPB. 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E com o pedido da Priscila no centro da cidade, eu vou de Ana Vilela e a canção Trembala. Essa é de 2017. Uma excelente tarde para todos.
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1: Caruaru FM, essa é a sua rádio. Você curtiu aí na sequência Marisa Monte e a canção Ainda Bem? E o pedido da Mariana, lá do bairro Universitário, Tchunai, na sequência com Frisson, Fábio Júnior, canção gravada em 93, foi Desejos. Zélia Duncan com Jura Secreta e o pedido da Tereza no Maurício de Nassau, boa pedida. Vanderly, Onde Deus Possa Me Ouvir. Roberta Campos e Nando Reis, De Janeiro a Janeiro. E começamos com Ana Vilela e a canção Trembala. E a indicação da Priscila aqui no centro da cidade. 98155-1049. Esse é o nosso WhatsApp para você fazer seu pedido musical. Até às 3 da tarde, o melhor da MPB.
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1: 1:33.
0: Hora certa. 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
4: Caruaru FM, 1:36.
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5: Boa tarde, senhor. Aqui é o Paulo de Barra Carlos Oliveira. Gostaria de ver uma música aí de Ana Carolina, Problemas, para oferecer para a família, para você da Rádio Caruaru. Sempre tá legal.
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1: Caruaru FM, 1h49.

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1: Caruaru FM, essa é a sua rádio, Dalto, quase não dá pra ser feliz. Tim Maia na sequência com Primavera. Rita Lee foi Chega Mais. E a indicação da Beatriz Siqueira no Maurício de Nassau. Hit na sequência com Casa Nova. Marina Lima, Fugaz, sucesso de 84. E o pedido da Juliana aqui no centro, Jorge Vecilo, foi Homem-Aranha. Abrimos o bloco aí com Ana Carolina, sucesso de 2011, Problemas. Pedido do Paulo Luiz no José Carlos de Oliveira. 981-55-1049. Vamos para o intervalinho. Vem aí o Caruaru Notícias para você ficar bem informado. Prefeitura de Caruaru decreta ponto facultativo nos dias 15, 16 e 19 de outubro. É na sequência para você.
2: Não saia daí!
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1: 2:04.
0: Hora certa. 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
2: Caruaru FM, 2:05. A Prefeitura de Caruaru decretou ponto facultativo nos dias 15, 16 e 19 de outubro. A determinação engloba as repartições públicas da administração direta, indireta, autárquica e fundacional da cidade. As datas estão relacionadas ao Dia do Professor, 15 de outubro, emenda do feriado, 16 de outubro, e Dia do Comerciário, 19 de outubro. O decreto não possui validade para os serviços que são considerados essenciais. Estes irão funcionar normalmente ou em regime de plantão estabelecido pelos respectivos órgãos. Suzy Valoar para o Caruaru Notícias.
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2: Caruaru FM, 2:06.
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1: 2:20.
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0: Caruaru FM, essa é a sua rádio. Você curtiu Paulo Diniz e esse clássico aí da música popular brasileira, Pingos de Amor? Um pedido musical aqui da Gilvanete, no Maurício de Nassau. O Seu Valença foi Tesoura do Desejo. Raimundo, Sodré com a Massa. Zé Ramalho, Vila do Sossego. E o pedido do Jonathan, no Maurício de Nassau. Raul Seixas foi a Maçã. Belchior com Velha Roupa Colorida, indicação aqui do Felipe no centro da cidade. É o Som do Brasil até as 3 horas. Depois tem o Que É Bom, a gente rola com Anderson Marinho. Vamos pro intervalinho? Tem mais saudades pra gente.
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0: 2:32.
1: Hora certa. 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
12: 2:36 na Caruaru FM.
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1: Caruaru FM 2h44.
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Num dia em que todas as pessoas do planeta inteiro resolveram que ninguém ia sair de casa, como que se fosse combinado em todo o planeta. Naquele dia ninguém saiu de casa.

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1: 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Chegamos ao final de mais um programa, O Som do Brasil. Quero agradecer a participação de todos. Uma excelente tarde. Vem aí na sequência O Que É Bom A Gente Rola com Anderson Marinho. Continua curtindo a Caruaru FM, faz aí seu pedido musical pelo 98155-1049. 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
3: Ampliar o acesso de pessoas com mobilidade reduzida, atenção à previsão do tempo e proibição de aparelhos na cabine de votação. Esses foram alguns dos temas tratados em reunião da Justiça Eleitoral para garantir que o segundo turno aconteça dentro da normalidade. Presidentes e representantes de 24 tribunais regionais eleitorais se reuniram com o presidente do TSE, ministro Cássio Nunes, nesta terça-feira. O presidente do TSE enfatizou o programa Seu Voto Importa, que oferece transporte de graça até os locais de votação a eleitoras e eleitores com deficiência ou mobilidade reduzida. Ele propôs duplicar o número de atendimentos. O serviço contempla quem vive em áreas remotas a pelo menos 2 quilômetros do local de votação, além de populações indígenas, quilombolas e ribeirinhas. O programa é executado a pedido feito para cada TRE, mas depende da disponibilidade de veículos. O resultado da solicitação é informado em até 48 horas antes da eleição. Na reunião nesta terça-feira, o ministro também chamou atenção para as condições meteorológicas no dia da votação, com atenção aos estados da região sul por causa das chuvas intensas e da região norte, onde a estiagem pode dificultar a navegação. No primeiro turno, tempestades causaram falta de energia no Paraná, Rio Grande do Sul, Santa Catarina e São Paulo. As baterias das urnas garantiram a votação. Cássio Nunes também reforçou as regras sobre equipamentos eletrônicos que registram imagens e comprometem o sigilo do voto na cabine de votação. Quem se recusar a entregar o aparelho para a mesa de sessão não será autorizado a votar. A ocorrência fica registrada em ata e, se necessário, a força policial pode ser acionada.
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1: Na sua rádio 3 e 2.
0: Hora certa. 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
5: Muito boa tarde pra todo mundo que tá sintonizado nos 104,9 Caruaru FM, sempre a minha, a sua, a nossa rádio, hein? Tá começando mais uma edição do Caboja de Rola comigo, Andil!
6: Ligado em você.
5: Ligado em você até às 5 no Caboja de Rola. Quando o relógio bater 5 da tarde, a gente vai correr lá no Top Hits e conferir as melhores do dia, hein? 981-55-1049, WhatsApp liberado a partir de agora. Corre lá, pede teu som, tua música e oferece pra quem você quiser. Afinal de contas, aqui na Caruaru FM é você quem manda, não é não? E pra gente começar muito bem a nossa tardezinha, a gente vai assim, ó.
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2: Na Caruaru FM, você tá curtindo o Que É Bom, A Gente Rola nesta tardezinha marota, né? Tinha que ser Caruaru FM, a minha, a sua, a nossa rádio. 981-55-1049.
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2: Os melhores ouvintes do Brasil estão aqui. Fernandinha, tá na 15 de novembro, tá trabalhando, curtindo o som da Caruaru FM. Deixa eu ver quem mais tá aqui comigo. O Diego tá na Duque de Caxias. Vinícius tá nas Rendeiras. A Mandinha tá lá no Indianópolis. A Débora tá no Divinópolis. Camila, Boa Vista 1. Felipe, Boa Vista 2. Paulo Luiz, do José Carlos de Oliveira. Tem também o Rafinha no bairro Petrópolis. E deixa eu ver quem mais aqui. A Vivi tá no Universitário.
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1: Na sua rádio agora faltando 26 para as 4.
0: Hora certa, apoio.
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despedindo e agradecendo a todos do fundo do meu coração por essa energia de vocês, por esse carinho, por essa participação. Foi um momento incrível para mim. Estou vivendo uma fase maravilhosa na minha vida e não podia deixar de agradecer a vocês, a Deus primeiramente, a todos vocês, por consagrarem o artista Pablo, a história do Pablo. Deus abençoe a cada um de vocês. Um beijo no coração. Fique com Deus. Obrigado, Manaus.

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1: Na Caruaru FM, você tá curtindo Que É Boa, A Gente Rola? Na minha, na sua, na nossa, né? Só as melhores. Tinha que ser Caruaru FM, rapá. Agora tá chegando o Caruaru Notícias e eu volto depois do intervalo. Te espero, hein?
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3: Por unanimidade, o Tribunal Superior Eleitoral definiu que a presença de conteúdo ilícito em parte de uma propaganda eleitoral é suficiente para que toda a publicação seja removida. Foram julgadas 3 ações relatadas pelo ministro André Mendonça na sessão plenária desta terça-feira. Nas decisões, o plenário do TSE determinou a remoção de publicações no Instagram e na rede social X que associavam os candidatos à presidência da República Lula, do PT e Flávio Bolsonaro, do PL, ao crime organizado. Entre os casos julgados, os ministros decidiram manter decisão que determinou a derrubada de postagens no Instagram dos deputados federais Lindbergh Faria, do PT do Rio de Janeiro, e Rogério Correia, do PT de Minas Gerais, que associavam Flávio Bolsonaro a milícias, traficantes e integrantes de facções criminosas. O plenário também referendou a retirada de postagens que insinuaram respaldo de Lula ao crime organizado por ter apoiado um candidato a prefeito que foi alvo de uma operação da Polícia Federal. Uma das publicações divulgadas por Flávio Bolsonaro no Instagram reunia trechos de declarações de Lula fora do contexto original, intercalados com imagens de violência urbana, narcotráfico e organizações criminosas como o PCC e o Comando Vermelho. No entendimento dos ministros, acusações sem comprovação ou conteúdos fora do contexto que vinculam candidatos a organizações criminosas podem ultrapassar os limites da crítica política e justificar a retirada do material.
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1: Na sua rádio, 4 horas, 4 minutos.
0: Hora certa, apoio.
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2: Caruaru FM, o que é bom a gente rola mesmo e de verdade, né não? Aqui tem blá blá blá não, fio, é música o tempo todo. 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
1: Na Caruaru FM, você curtiu aí o que é bom? A gente rola nesta tardezinha marota, né não? Tá chegando Top Hits, hein? Só vou pro intervalo e volto com as melhores do dia. Fica aí!
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2: O ministro da Agricultura, André de Paula, afirmou nesta terça-feira que o Brasil abriu 700 novos mercados para produtos agropecuários desde o início de 2023. O anúncio foi feito durante cerimônia realizada na sede do Ministério da Agricultura, com a presença do vice-presidente Geraldo Alckmin, do presidente da Apex, Floriano Pesaro, e dos ministros das Relações Exteriores, Mauro Vieira, e do Desenvolvimento, Indústria, Comércio e Serviços, Márcio Elias. Durante o evento, Márcio Elias destacou que o acordo entre o Mercosul e a União Europeia elevou em 30% as exportações brasileiras desde maio deste ano.
3: As exportações brasileiras, como eu disse, tiveram uma alta de 10,4% em 2026. Só o acordo Mercosul-União Europeia de maio até agora significou uma expansão de 30% das nossas exportações. Se nós pegarmos Mercosul, imaginarmos quanto ficará com Singapura, com EFTA, nós vamos ter uma elevação só dos NCMs, das preferências tarifárias, de 12% para 30% dos nossos produtos.
2: Márcio Elias também afirmou que nesse período, os produtores brasileiros tiveram US$4 bilhões de retorno dada a expansão do comércio exterior. Apesar do momento desafiador, em razão de barreiras tarifárias e não tarifárias, a equipe econômica do governo celebrou a expansão do mercado com outros países, demonstrada em recordes com praticamente todos os destinos comerciais dos produtos brasileiros, não restritos ao agronegócio.
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12: Na sua rádio 5 e 2.
0: Hora certa. 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
12: Tá começando mais uma edição do Top Hits. Hoje é quarta-feira. Dia da gente conferir os rankings pop, rock, eletrônico e reggae, as mais bombadas do dia nas rádios do Brasil. A gente começa a conferir a partir de agora. Pop, rock, quinta posição.
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1: Na Caruaru FM, aí foram as 5 mais pedidas e executadas de hoje nas rádios do Brasil, gênero Pop Rock. Depois do intervalo, eu mostro pra você as mais bombadas do eletrônico. Sai daí não que eu volto já.
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8: 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De volta com o Top Hits pra gente conferir o ranking eletrônico. As 5 mais bombadas de hoje nas rádios do Brasil. Quinta posição.
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1: Na Caruaru FM, aí foram as 5 mais bombadas de hoje nas rádios do Brasil, gênero eletrônico. Depois do intervalo eu mostro pra você as 5 mais do reggae. Sai daí não.
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8: Faltando 16 para as 6 na sua rádio, hein?
0: Hora certa. 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
8: De volta com o Top Hits nesta tarde de quarta-feirona. Já conferimos o ranking pop rock e também o eletrônico. Agora é hora de conferir as 5 mais bombadas do reggae nas rádios do Brasil. Quinta posição.
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1: Salve, Nando Cordel, que honra, que prestígio juntar o reggae com o forró, meu pai.
2: Salve, Maneva.
1: Aí foi.

0: Caruaru FM, aí foram as 5 mais bombadas do reggae de hoje nas rádios do Brasil, pra gente finalizar o Top Hits desta quarta-feirona, hein? Tá chegando por aí mensagem de paz, na sequência tem o Balada Sertaneja, a gente volta a se encontrar amanhã às 3 da tarde no Que É Boa, a gente rola, hein? Eu espero todo mundo, até lá!
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4: Em Caruaru, 6 horas.
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11: 7 da noite em Brasília.

0: vagas para cursos de graduação na área de jogos digitais.
1: Outubro Rosa alerta para a prevenção do câncer de mama.
2: Agora, planos de saúde devem cobrir mamografia quando houver indicação clínica, mesmo antes dos 40 anos. Luana Karen.
3: A mamografia é o melhor exame para detecção precoce do câncer de mama. A partir dos 40 anos, as mulheres devem fazer mamografia anualmente.
1: Micro e pequenas empresas devem ficar atentas aos prazos para escolher o regime tributário de 2027.
2: Quem deseja entrar ou retornar ao Simples Nacional tem até amanhã para solicitar a opção.
1: Ainda tem dúvidas? Vamos falar da mudança e opções para você saber o que é melhor para o seu negócio.
2: Hoje na apresentação da Voz do Brasil, Luciano Seixas e Mariana Jungmann.
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2: Computadores, consoles, celulares, por todos esses meios é possível ter acesso a algum jogo eletrônico.
1: E para desenvolver esses games, que muitas vezes consomem horas da nossa atenção, é preciso juntar muita arte à tecnologia.
2: E todo esse trabalho agora faz parte do marco legal dos jogos eletrônicos, que vai regulamentar o setor.
0: O governo assinou nesta quarta-feira o decreto que regulamenta o marco legal dos jogos eletrônicos no país. A medida amplia o fomento ao setor, incentiva a formação de profissionais e promove os jogos brasileiros dentro e fora do país. O Brasil é o maior mercado latino-americano de games e está em quinto lugar no ranking de população online, com uma estimativa de 105 milhões de jogadores, segundo dados da Abra Games, a Associação Brasileira das Desenvolvedoras de Jogos Digitais Eletrônicos. O presidente da associação, Rodrigo Terra, acredita que a regulamentação vai ampliar o mercado e contribuir com a economia.
4: A pauta de videogame é uma pauta transversal, ela é pauta de cultura, mas ela é pauta de tecnologia, ela é pauta de desenvolvimento econômico e comércio. E é pauta também da fazenda, da receita. Só que agora a gente começa também a jornada, a próxima fase, né? O próximo boss fight é a gente poder categorizar tributariamente, né? Como é que vai ser agora esse setor, que agora ele é reconhecido como um setor único, não só atrelado a tecnologia, como é hoje também.
0: Dados da pesquisa Game Brasil, divulgada neste ano, apontam que cerca de 36% dos que consomem games no Brasil têm entre 14 e 29 anos. Outro recorte mostra que 25 milhões de gamers têm algum tipo de deficiência. Para o criador de conteúdos, Fabrício Ferreira, da Able Gamers Brasil, ONG voltada para a acessibilidade em jogos eletrônicos, a regulamentação e o fomento previstos no decreto vão contribuir para a acessibilidade no setor.
5: A gente fala muito sobre videogames, sobre jogos como um mercado. Pela questão do dinheiro financeiro, a gente fala muito sobre arte, mas o videogame hoje, ele é uma ferramenta muito forte de socialização. A gente tem uma grande parte da população PCD no Brasil que muitas vezes não pode sair de casa. E os videogames, ele além de ser uma forma de arte, ele também permite que essa pessoa viva experiências que muitas vezes a gente nem dá bola para essas experiências. É algo cotidiano para
0: a
5: gente.
0: A ministra da Cultura, Margareth Menezes, afirma que os jogos eletrônicos deixam de ser considerados apenas softwares e passam a ser vistos como produtos culturais.
6: E essa é uma mudança fundamental porque permite que os jogos brasileiros acessem instrumentos de fomento já consolidados, como a Lei do Audiovisual, a Lei Rouanet, o Fundo Setorial do Audiovisual, além de reconhecer o seu papel na educação, na saúde, na formação de juventudes e na qualificação profissional na geração de emprego e renda.
0: O decreto institui ainda o Game Brasil, plataforma pública e gratuita para catalogar, divulgar e promover jogos brasileiros, indicando onde estão disponíveis. E para ampliar a formação de profissionais para a indústria de jogos eletrônicos, o Ministério da Educação vai ofertar, a partir do ano que vem, 230 vagas para cursos de graduação na área de jogos digitais em 5 universidades federais nas 5 regiões do país. Reportagem Graziele Bezerra.
1: Em 2027, a reforma tributária entra numa nova fase.
2: É quando as microempresas e as empresas de pequeno porte começam a recolher a contribuição sobre bens e serviços, CBS, e o imposto sobre bens e serviços, IBS.
1: Entre os prazos estabelecidos, um vence amanhã, dia 15 de outubro. É quando os empresários devem informar se desejam permanecer ou optar pelo Simples Nacional, o atual sistema para o recolhimento de tributos.
2: Para explicar melhor essas mudanças, a gente conversa agora com o repórter Nazi Brum. Boa noite, Nazi.
7: Olá, boa noite, Mariana, Luciano, e boa noite, ouvintes da Voz do Brasil. Pois é, a reforma tributária deve ser concluída em 2033. Mas a partir de 2027, as microempresas e empresas de pequeno porte começam a recolher o IBS e o CBS, que vão substituir 5 impostos: PIS, COFINS, IPI, ICMS e ISS. O primeiro passo para isso é que essas empresas optem até amanhã pelo Simples Nacional, um sistema que já existe que facilita o pagamento de impostos. Após isso, as empresas que estiverem no Simples Nacional vão optar se desejam pagar o IBS e o CBS dentro do Simples ou de forma separada. E essa opção deve ser feita até o dia 30 de outubro.
1: Agora, isso quer dizer, então, Nazi, que as empresas, as microempresas e as empresas de pequeno porte vão poder pagar esses dois impostos de duas formas diferentes?
7: Exatamente, Mariana. E o coordenador de tributos sobre a renda, patrimônio e opções financeiras da Receita Federal, Gustavo Salton, falou um pouco sobre essas mudanças.
8: O Simples Nacional ele não acabou, ele continua sendo um regime fundamental para as micro e pequenas empresas. A grande novidade da reforma tributária é que o empresário passa a decidir se prefere manter o IBS e a CBS dentro do DAS ou se prefere no regime regular de débitos e créditos. Então, estamos nesse período agora super importante de opções e decisões de todo mundo, né, para que todos consigam fazer as suas decisões que melhor podem fruir desse novo mundo tributário que a gente vai ter agora.
7: Olha, o empresário que optar pagar o IBS e CBS fora do Simples Nacional estará aderindo automaticamente ao Simples Nacional híbrido e o pagamento será feito dentro do regime regular. Sobre esse assunto, a gente tem aqui a dúvida de uma ouvinte. Vamos ouvir.
9: Olá, boa noite. O meu nome é Iraneia Rego. Eu trabalho no ramo de moda, eu vendo roupa. E eu queria fazer uma pergunta. Quem já é do Simples e possui algum termo de exclusão, precisa fazer a opção novamente?
7: Pois é, quem vai responder é o coordenador da Receita Federal, Gustavo Salton.
8: Precisa sanar eventual problema que teve com o Simples Nacional e possui agora até 15 de outubro para fazer novamente essa opção para o ano que vem, após ter sanado eventual situação que ficou impeditiva para o regime.
7: O Gustavo Salton também vai responder a uma dúvida da Sandra Júlia. Ela é dona de um salão de beleza, trabalha direto com o consumidor e também com outras empresas. E ela quer saber qual sistema é mais vantajoso para pagar os novos tributos.
10: Eu estou meio perdida. Se eu fico só no Simples Nacional ou se compensa para mim mudar para outro sistema ou ficar só no Simples ou ter os dois, eu não sei.
8: Geralmente, as empresas que tratam diretamente com o consumidor final, elas vão fruir melhor do simples puro, que a gente chama, né? No entanto, é necessário verificar o caso concreto, quem são os seus fornecedores, parceiros e clientes, para ter certeza a respeito do que vale mais a pena. Então, muito importante aí cada um fazer a sua conta, né? Tem uma conta individual aí de cada empresa que é importante cada um estar atento.
7: Então, Maria Luciano, para resumir, microempresas e empresas de pequeno porte têm até amanhã para optar pelo Simples Nacional e até o dia 30 de outubro para decidir se pagam os novos tributos dentro desse sistema ou pelo método convencional.
2: Nazi, e se após fazer a opção o empresário mudar de ideia, ele pode desistir?
7: Pode sim, Luciano. O sistema vai abrir um prazo específico de 3 de novembro a 20 de dezembro de 2026 para que qualquer pessoa desista da opção feita, tanto para o Simples Nacional quanto para o sistema híbrido. E o contribuinte pode tirar todas as dúvidas sobre esse processo na Receita Federal. Basta ter uma conta na plataforma gov.br e entrar em servicos.receitafederal.gov.br. Mariana, Luciano.
1: Obrigada, Nazi Brum, pelas informações ao vivo aqui na Voz do Brasil.
2: Quer saber quanto sua rede de ensino tem previsto para investir na educação?
1: O painel de financiamento do novo PAR foi atualizado e agora também traz informações sobre os repasses do Fundeb, o Fundo de Manutenção e Desenvolvimento da Educação Básica e de Valorização dos Profissionais da Educação. Esses repasses feitos nos últimos 12 meses.
2: Pela plataforma é possível consultar os recursos previstos para cada rede, acompanhar receitas e despesas da educação básica e verificar os saldos de programas.
11: Você sabia que é possível consultar informações do Fundeb de forma rápida e prática? O Ministério da Educação acabou de atualizar o painel de financiamento do novo Plano de Ações Articuladas, o novo PAR. Agora é possível acompanhar pela plataforma os valores previstos para cada rede de ensino, considerando fontes como o Fundeb, o Fundo de Manutenção e Desenvolvimento da Educação Básica e de Valorização dos Profissionais da Educação, o Salário Educação e as receitas vinculadas ao mínimo constitucional destinado à manutenção e ao desenvolvimento do ensino. Com a última atualização, o novo PAR apresenta informações da Secretaria do Tesouro Nacional sobre os repasses do Fundeb efetivados nos últimos 12 meses. Além disso, a ferramenta também permite acompanhar a evolução das receitas e das despesas relacionadas à educação básica, bem como dos saldos acumulados de programas. O novo PAR reúne dados das principais fontes de financiamento da educação básica por meio de gráficos e tabelas e permite ainda que gestores educacionais, pesquisadores e cidadãos consultem os recursos destinados às redes de ensino e acompanhem a evolução das receitas ao longo do tempo. Todos esses dados podem ser consultados no painel de financiamento do novo Plano de Ações Articuladas, o novo PAR, disponível em novopar.mec.gov.br. Locução, Júlio César de Oliveira. Reportagem, Daniel Duarte.
1: O ministro do Meio Ambiente e Mudança do Clima, João Paulo Capobianco, retornou hoje a Manaus para acompanhar ações de combate aos incêndios florestais no Amazonas.
2: Após sobrevoar as áreas atingidas pelo fogo e reunir-se com autoridades locais, ele falou sobre a situação no estado e os próximos passos.
12: Nós podemos comemorar porque ainda temos uma situação grave, muito grave ainda, muita fumaça, mas houve uma redução nos eventos de queimadas e de incêndios, portanto nós temos um movimento positivo e há um indicativo de redução de novos focos. O novo passo agora é a investigação criminal. Nós vamos iniciar uma ação forte de investigação para identificar quem está operando esse conjunto enorme de incêndios e verificar se há uma organização por trás disso e vamos punir aqueles que forem identificados de forma exemplar para que não fique na região uma sensação de impunidade.
1: As ações são realizadas de forma integrada entre órgãos federais, estaduais e municipais para reduzir os impactos ambientais e proteger a população.
2: 330 brigadistas já foram mobilizados para atuar em apoio às equipes do IBAMA, do ICMBio e de outros órgãos federais.
1: Usar a força do futebol para combater a violência contra a mulher.
2: Com esse objetivo foi lançada a campanha Papo de Homem. No futebol, a violência não entra em campo.
13: Em dias de jogos de futebol, os casos de violência contra as mulheres aumentam 27%. Para enfrentar esse problema, o governo federal e a CBF, Confederação Brasileira de Futebol, lançaram a campanha Papo de Homem. No futebol, a violência não entra em campo. A iniciativa convoca a participação de torcedores e jogadores. No vídeo da campanha, estão reunidos jogadores presentes na convocação mais recente da seleção brasileira, como Vini Júnior.
14: No futebol, a violência não entra em campo.
13: E Rayan.
15: Violência contra as mulheres não tem desculpa.
13: A peça foi exibida durante um amistoso entre Brasil e Argentina essa semana em Recife. A proposta da campanha é utilizar a força do futebol para conscientizar o público masculino quanto à prevenção e ao enfrentamento à violência contra mulheres. Foi o que disse o ministro do esporte, Paulo Henrique Cordeiro.
16: São homens, são atletas, são jogadores da seleção brasileira que estão falando de um prisma, estão falando de um lugar de homem. Porque a questão da violência contra a mulher não é um problema sobre as mulheres, mas é um problema sobre os homens. E o homem falando sobre isso impacta, eu tenho certeza, muito mais e pode contribuir decisivamente para que esse estado de coisa possa ser extinto de toda a nossa sociedade.
13: A mensagem também é para quem acha que bebida e raiva justificam uma agressão, alerta o torcedor Marco Polo.
17: De campo, cada um responde por seus atos, fora dele também.
13: A campanha também marca o lançamento do Plano Nacional do Legado Social e Esportivo da Copa do Mundo Feminina FIFA 2027, que estabelece 4 eixos para ampliar a participação de mulheres no futebol. Vale lembrar que mulheres em situação de violência podem buscar orientação e realizar denúncias pelo Ligue 180. Em caso de emergência, devem ligar para o 190 da Polícia Militar. Reportagem Pablo Mundim.
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1: Estamos no Outubro Rosa, mês de prevenção e conscientização sobre o câncer de mama.
2: E mulheres, fiquem de olho. Os planos de saúde são obrigados a cobrir o exame de mamografia, mesmo em mulheres com menos de 40 anos.
1: A medida vale para os casos em que há indicação clínica para o exame.
2: O exame também é oferecido no SUS.
23: Ao tocar os seios, a geóloga e produtora audiovisual Laila Milani sentiu algo diferente. Ela procurou o médico e o diagnóstico foi de um nódulo benigno que precisava ser acompanhado. 6 meses depois, ao retornar para exames, descobriu que o nódulo havia evoluído para câncer de mama. Laila tinha 38 anos e nunca havia feito uma mamografia.
24: Eu não recebi nenhuma informação que abordasse esse assunto, no sentido de que a mamografia feita antes, né, poderia adiantar o meu caso, né, antecipar um diagnóstico, por exemplo.
23: Desde o começo do mês, os planos de saúde não podem mais negar a cobertura de mamografia digital para mulheres com menos de 40 anos que tenham indicação médica para a realização do exame. A mudança foi aprovada pela Agência Nacional de Saúde. Antes, os planos tinham obrigação de cobrir o exame somente para pacientes entre 40 e 69 anos. O presidente da ANS, Wadid Amul, destacou a importância da medida.
25: A partir de agora, deve ser considerada a necessidade clínica de cada paciente. O diagnóstico precoce salva vidas. Quanto mais cedo a doença é identificada, maiores são as chances de sucesso no tratamento e de melhores resultados para os pacientes.
23: De acordo com o presidente da Sociedade Brasileira de Mastologia, Guilherme Novita, a mamografia é o melhor exame para a detecção precoce do câncer de mama. Segundo ele, a partir dos 40 anos, as mulheres devem fazer mamografia anualmente. Ele explica em quais casos a mamografia antes dos 40 anos é recomendada.
26: Existem pacientes que, por questões de risco, geralmente história familiar de câncer de mama ou ovário, ou história pessoal de câncer de mama ou lesões pré-cancerígenas, ou história de mutação genética, elas precisam fazer mamografia antes dos 40 anos.
23: Nas últimas décadas, o câncer de mama se manteve como tipo de câncer mais frequente entre as brasileiras, com exceção do câncer de pele não melanoma. Segundo o Ministério da Saúde, hoje, a taxa estimada é de 66 novos casos por 100 mil mulheres. Reportagem Luana Karen.
1: E o Ministério da Saúde apresenta campanha com orientações sobre acesso a consultas, exames e cirurgias pelo SUS.
2: O conteúdo explica como buscar atendimento especializado e apresenta opções de atendimento pelo Sistema Único de Saúde.
0: A dona de casa, Vanusa da Conceição, moradora da Ceilândia, no Distrito Federal, conta que o filho, de 14 anos, deslocou o joelho enquanto jogava futebol e foi levado a uma unidade básica de saúde. Após o atendimento de emergência, ela conta como foi o processo para que o filho fizesse a ressonância e outros exames específicos.
3: Eu fui até o posto de saúde, a UBS. Por volta de mais ou menos 7 dias, ele foi chamado para poder fazer a ressonância. Já peguei o resultado e agora retornarei ao médico que consultou ele.
0: Para orientar pessoas que precisam de avaliação, acompanhamento, exames ou procedimentos especializados, como Vanusa, o Ministério da Saúde lançou a campanha nacional de atendimento especializado, que reúne informações sobre como buscar consultas, exames e cirurgias pelo SUS. A iniciativa apresenta o passo a passo, desde a entrada da unidade básica de saúde até o atendimento especializado, é o que explica o diretor do Ministério da Saúde, Rodrigo Oliveira.
4: A gente tem duas grandes portas de entrada. Uma porta de entrada são as UPAs e os grandes hospitais de emergência, e também você pode buscar a unidade básica de saúde. É possível em vários locais, através do meu SUS digital, através do WhatsApp ou de outros aplicativos, você buscar atendimento.
0: Os pacientes do Sistema Único de Saúde têm diferentes possibilidades de atendimento. Para uma consulta, por exemplo, não precisam sair de casa. Eles têm à disposição a telesaúde, que permite a realização de teleconsultas e telediagnósticos. A população também pode ser encaminhada para o atendimento nas carretas de saúde, unidades móveis que oferecem serviços especializados em diferentes regiões do país. Essas unidades atendem prioritariamente onde há menor oferta de serviços especializados. Rodrigo Oliveira explica como os pacientes podem ser atendidos nas carretas.
4: Em geral, um paciente que busca uma unidade básica de saúde precisa de uma consulta especializada ou de um exame especializado, como tomografia, ele entra numa fila do município, da região ou do estado. A carreta, quando chega nessa região, ela se conecta a essa fila e faz essa fila andar mais rápido.
0: Outra opção de atendimento especializado pelo SUS é o encaminhamento de pacientes para hospitais privados e filantrópicos. Reportagem Cleide Lopes.
1: E essas foram as notícias do governo federal.
2: Uma realização da Secretaria de Comunicação Social da Presidência da República.
1: Com produção da empresa Brasil de Comunicação.
2: Fique agora com o Minuto do TCU. Em seguida, as notícias do Poder Judiciário e do Congresso Nacional. Boa noite.
1: Boa noite, até amanhã.
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8: Você vai ouvir agora notícias do Poder Judiciário.
9: STF decide afastar a inclusão das perdas inflacionárias na correção monetária dos depósitos judiciais.
10: STM realiza seminário sobre a Justiça Militar e o Tribunal Penal Internacional.
9: Para o STJ, planos de saúde não são obrigados a custear medicamentos à base de canabidiol para tratamento domiciliar.
10: Boa noite, eu sou Marcela Luiza.
9: E eu sou Walter Lima.
10: O Supremo Tribunal Federal decidiu hoje afastar a inclusão dos expurgos inflacionários na correção monetária dos depósitos judiciais.
9: A Corte entendeu que a atualização monetária deve observar índices previstos na legislação.
11: A discussão era para definir se os depósitos de ações judiciais da época dos planos econômicos Bresser, Verão, Collor 1 e 2 tem direito à mesma correção monetária aplicada à caderneta de poupança, chamada de expurgos inflacionários. Esses expurgos correspondem às diferenças de atualização decorrentes de períodos em que os índices utilizados para corrigir valores financeiros não acompanharam integralmente a inflação. No final, prevaleceu o entendimento de que a atualização dos valores deve observar os índices previstos na legislação, sem a incorporação de diferenças decorrentes dos planos econômicos.
10: O Superior Tribunal Militar realiza entre hoje e amanhã em Brasília o seminário Justiça Militar e o Tribunal Penal Internacional, o TPI.
9: O evento reúne especialistas para discutir temas relacionados à atuação do Tribunal Penal Internacional. Marcelo Della Libera.
12: O Tribunal Penal Internacional julga pessoas acusadas de genocídios, crimes contra a humanidade, crimes de guerra e crimes de agressão. O Prêmio Nobel da Paz este ano foi para a jurista Navi Pillay, que já integrou o TPI. A presidente do Superior Tribunal Militar, ministra Maria Elizabeth Teixeira Rocha, avalia com otimismo o trabalho do TPI ao longo de mais de 20 anos de existência.
14: Eu avalio com muito otimismo. Porque o Tribunal Penal Internacional foi criado exatamente para que não houvesse a repetição dos tribunais que foram formados para julgar os delitos da Segunda Guerra Mundial. E isso eu acho que é extremamente promissor e garantista, porque dá ao mundo e à sociedade das nações, né, uma estabilidade jurídica para se dizer, né, em conflitos aquilo que se pode e aquilo que não se pode fazer. Porque até uma guerra, que é o horror e a barbárie, tem de haver regras.
12: Entre hoje e amanhã, o STM promove o seminário Justiça Militar e o Tribunal Penal Internacional, Desafios e Perspectivas da Implementação Jurídica do TPI no Brasil. O evento conta com a transmissão ao vivo pelo canal oficial do Tribunal no YouTube.
10: Plano de saúde não é obrigado a custear medicamentos à base de canabidiol para uso domiciliar sem previsão legal ou contratual de cobertura.
9: A conclusão é do STJ. Fátima Uchoa.
27: A exceção à regra é nos casos expressamente previstos em leis ou normativos específicos. Assim, a mera autorização excepcional de importação concedida pela Anvisa não impõe ao plano de saúde a cobertura obrigatória de tratamento domiciliar com canabidiol. Esse julgamento na segunda sessão, sob o regime da relevância da questão federal, ocorreu em sessão virtual e é definitivo no âmbito do STJ, pois os ministros reafirmaram jurisprudência consolidada na Corte. A decisão passa a valer para processos semelhantes em todo o país. Vale destacar que essa é a primeira vez que o STJ usou a técnica de reafirmação sob o regime da relevância da questão federal.
10: Dois dias de debates sobre sustentabilidade na Justiça do Trabalho.
9: Magistrados, servidores e especialistas vão discutir soluções para uma justiça trabalhista sustentável. Rafael Silva.
13: Entre os assuntos, eles vão falar sobre mudanças climáticas, gestão de resíduos sólidos, descarbonização e a inclusão socioprodutiva de catadores. Também estão em pauta as estratégias para a criação de planos de contingência socioambiental, além da apresentação de projetos desenvolvidos pelos próprios tribunais, o que ajuda a compartilhar boas práticas entre as unidades. O debate reforça o papel das instituições públicas diante do desafio global de atingir o carbono zero.
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10: Uma boa noite.
9: E até amanhã.
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15: Está no ar o Jornal do Senado.
16: Eu sou Paula Groba.
17: E eu sou Humberto Pinheiro.
16: E estes são os destaques de hoje do Jornal do Senado, que começa agora.
17: Senado vota fim da escala 6-1 em primeiro e segundo turno ainda hoje, segundo o presidente Davi Alcolumbre.
16: PEC da Segurança avança no Senado com maior integração e fim da saidinha para membros de facções.
17: Projeto garante às mulheres opção de viajar ao lado de outra passageira sem custo extra.
16: Boa noite.
17: Boa noite.
16: A PEC da Segurança Pública avançou no Senado e segue para votação em plenário. A proposta busca reforçar o combate ao crime organizado com ação direta do governo federal e maior integração entre as forças de segurança da União, dos estados e dos municípios.
17: O texto também prevê penas mais rigorosas para integrantes de facções criminosas, inclui o Sistema Único de Segurança Pública na Constituição e permite a criação de polícias municipais para o policiamento ostensivo e comunitário. A PEC foi concluída hoje na Comissão de Constituição e Justiça. Repórter Bruno Lourenço.
19: A Comissão de Constituição e Justiça aprovou a inclusão, no texto constitucional, do Sistema Único de Segurança Pública. A proposta de emenda à Constituição padroniza diretrizes nacionais e permite a criação de polícias para a guarda comunitária e ostensiva pelas prefeituras. O relator, senador Rogério Carvalho, do PT de Sergipe, acredita que a grande inovação da PEC é colocar a União como agente atuante e corresponsável no enfrentamento direto ao crime organizado, em cooperação articulada com as polícias estaduais e locais.
20: Agora nós teremos o governo federal como integrante do Sistema Único de Segurança Pública e podendo agir conjuntamente e tendo responsabilidade no combate aos criminosos e no combate ao crime organizado em todo o país, de forma articulada e integrada, Polícia Civil, Polícia Militar.
19: Além da cooperação federativa, o texto prevê fontes de financiamento protegidas contra contingenciamentos orçamentários. Com a aprovação na CCJ, a PEC da Segurança Pública segue agora para análise do plenário do Senado, onde precisará passar por dois turnos de votação antes de poder seguir para promulgação.
16: O senador Espiridião Amin, do PP de Santa Catarina, afirmou que a PEC da Segurança Pública merece atenção especial do governo e do Congresso Nacional. Ele defendeu que a proposta seja analisada ainda nesta legislatura pelos senadores.
17: Na avaliação de Amin, o aperfeiçoamento da proposta vai ajudar a garantir melhores condições de segurança à população brasileira.
21: Que eu creio que deverá merecer de nós, ainda nesta legislatura, a urgência e o aperfeiçoamento necessário.
16: E mulheres poderão ter o direito de escolher viajar ao lado de outra mulher em aviões e ônibus sem pagar nada a mais por isso.
17: É o que prevê um projeto que está na pauta da Comissão de Fiscalização e Controle e Defesa do Consumidor do Senado. A proposta garante essa opção no momento da compra da passagem. Repórter Pedro Pincer.
22: A Comissão de Transparência, Fiscalização e Controle está pronta para votar um projeto de lei que garante às mulheres que viajam sozinhas o direito de optar, no ato da compra da passagem em transportes coletivos, por assentos ao lado de outras mulheres. O texto já foi aprovado na Comissão de Direitos Humanos. O objetivo é evitar situações de violência durante o trajeto e limitar as situações de vulnerabilidade, além de consolidar o compromisso do Estado com a promoção de políticas de proteção às mulheres em todos os espaços. A autora do projeto, senadora Daniela Ribeiro, do Progressistas da Paraíba, destacou que o assento ao lado de outra mulher não terá custo extra para a passageira nem para as empresas.
28: Essa iniciativa ela visa
0: prevenir casos de assédio. E a gente sabe também que previne violência, proporcionando muito mais tranquilidade durante os deslocamentos. Comprovadamente, a vulnerabilidade das mulheres no transporte coletivo é uma realidade.
22: Se aprovada na comissão, a proposta

0: supostamente de excelência no meu estado, e ao ser atendido no ambulatório, imagine Vossa Excelência que um profissional da saúde injetou adrenalina na veia de uma criança, o que levou, obviamente, a óbito esta criança.
1: A proposta recebeu o voto favorável da relatora, senadora Damaris Alves, do Republicanos do Distrito Federal. Se aprovada na Comissão de Assuntos Sociais, a proposta segue direto para a Câmara dos Deputados.
2: E a senadora Zenaide Maia, do PSD do Rio Grande do Norte, fez um apelo à paz e aos responsáveis para que vacinem as crianças. Médica, ela alertou para o risco de doenças como o sarampo voltarem a circular, com a possibilidade de complicações graves e até a morte.
3: A senadora destacou que vacinar é um ato de proteção à saúde infantil e que a imunização não deve ser uma questão política, mas uma responsabilidade de todos.
4: Vacinem os seus filhos. Não é possível que a gente continue vendo crianças voltando a ter sarampo. Sarampo é uma doença extremamente grave. Pode matar e pode também deixar sequelas pro resto da vida.
2: Senadores estão reunidos no plenário para discutir a proposta de emenda à Constituição que acaba com a escala 6x1. O texto prevê reduzir a jornada semanal de 44 para 40 horas, sem diminuição dos salários.
3: Segundo o presidente do Senado, Davi Alcolumbre, a votação da PEC em dois turnos está prevista para hoje. O repórter Alexandre Campos traz mais informações.
5: Além de reduzir a jornada sem diminuir salário, a PEC prevê dois dias de folga semanal, sendo um deles preferencialmente aos domingos. Essas regras valerão para os terceirizados que prestam serviços para a administração pública direta e indireta da União, dos estados, do Distrito Federal e dos municípios. No entanto, não serão aplicáveis para os trabalhadores da iniciativa privada que tiverem diploma de curso superior e que receberem um salário maior que 2,5 vezes o teto da Previdência Social, salvo se o empregador, por vontade própria, decidir o contrário. A mudança será gradual. 2 meses depois de sua promulgação, o tempo de trabalho por semana passará de 44 para 42 horas semanais. Um ano depois da implementação dessa primeira etapa, a jornada vai diminuir para 40 horas. Líder do governo, a senadora Tereza Leitão, do PT de Pernambuco, afirmou que a redução da jornada é uma luta histórica dos brasileiros, construída nas fábricas, comércios, nos serviços, ruas, escolas e até nas redes sociais.
6: Estamos escrevendo este capítulo ao lado de cada trabalhador que acorda antes do sol nascer, de cada mãe e de cada pai que querem acompanhar o crescimento de seus filhos, de quem deseja estudar, cuidar da saúde, encontrar os amigos, estar com a família, descansar, de quem quer simplesmente recuperar o direito de ser dono de parte maior do seu próprio tempo e fazer dele o que quiser.
5: Representante do PL de Santa Catarina, o senador Jorge Seife reconheceu que, por ser um apelo dos trabalhadores, é favorável à redução da jornada. No entanto, ele defende correções futuras no texto, como a desoneração da folha de pagamentos para aliviar o bolso dos empregadores ou até mesmo a flexibilização das relações de trabalho.
7: Então, essa PEC, ela atende em parte o anseio da população, que é trabalhar 5 dias por semana, mas daqui a pouco, com ela operacionalizada, o funcionário vai chegar para o patrão e falar assim: olha, eu quero trabalhar um pouco mais, não vai poder. Olha, eu quero fazer mais hora extra porque eu troquei de carro, eu comprei uma geladeira, não vai poder. Então, essa PEC é um pouco engessada, mas vamos discutir isso lá na frente e no ano que vem, se necessitar de melhoras, se necessitar de ajustes, nós vamos fazê-los sem prejudicar a população.
5: Para aqueles empregados sujeitos a regimes diferenciados, como aeronautas, o texto permite que acordo ou convenção de trabalho defina diferentemente a distribuição do tempo de prestação de serviço e o descanso semanal remunerado, assegurados os direitos da PEC.
3: Com edição de Paulo Groba e trabalhos técnicos de Eliseu Caires, o Jornal do Senado fica por aqui. Acompanhe agora as notícias da Câmara dos Deputados. Boa noite.
2: Boa noite e até amanhã.
8: 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Comissão debate integração das universidades com o setor produtivo.
9: Deputados criam plano de atenção no SUS às pessoas com epilepsia.
8: Projeto isenta de ICMS a aquisição de próteses mamárias de silicone.

0: microfone.
1: Boa noite. Projeto aprovado retira ICMS das próteses mamárias de silicone. Confira os detalhes com Silvia Munhato.
2: A Comissão de Defesa dos Direitos da Mulher aprovou o projeto que concede a isenção do ICMS nas operações de compra de próteses mamárias de silicone destinadas à reconstrução mamária de mulheres que realizaram mastectomia total ou parcial. A relatora na comissão, deputada Érica Hilton, do PSOL de São Paulo, ressaltou que o custo das próteses é alto.
3: Sabendo que a prótese mamária é essencial para a reconstrução da saúde emocional e abalada pelo tratamento do câncer, o projeto facilita os avanços nas etapas do processo de cura definitivo da doença, na medida em que o acesso à prótese mamária será menos oneroso para aquelas que mais necessitam.
2: Pelo texto, a isenção será concedida mediante a apresentação de laudo médico emitido por profissional especializado, atestando a realização da mastectomia, a necessidade do uso de prótese mamária de silicone e a recomendação para a reconstrução. A isenção do ICMS se aplicará tanto para compras realizadas diretamente pelas pacientes, quanto por intermédio de hospitais, clínicas ou centros de reabilitação. O benefício valerá para procedimentos realizados pelo Sistema Único de Saúde, por seguradoras de saúde privadas ou por planos de saúde. A proposta que tira o ICMS das próteses mamárias de silicone será analisada agora pelas comissões de Saúde, Finanças e Tributação e Constituição e Justiça. Para virar lei, precisa ser aprovada pela Câmara e pelo Senado. Da Rádio Câmara de Brasília, Silvia Munhato.
0: Homenagem. Dr. Zacarias Calil, do MDB de Goiás, celebra o Dia do Médico em 18 de outubro, destacando a importância da profissão no cuidado com a vida. Ele ressalta que, além do conhecimento científico e da atualização constante, a medicina exige empatia e compromisso com os pacientes.
1: Dr. Zacarias Calil defende a valorização dos profissionais de saúde, com melhores condições de trabalho e atendimento digno à população. Ele agradece aos colegas de profissão pela dedicação e reforça a importância de manter o compromisso com a saúde e o bem-estar dos brasileiros.
0: Saúde. A Câmara analisa medidas para facilitar o atendimento à pessoa com doença renal, incluindo a diminuição da distância entre a residência do paciente e o local da diálise. O repórter Luiz Cláudio Canuto tem as informações.
4: O Brasil tem mais de 150 mil pessoas que fazem diálise, segundo a Sociedade Brasileira de Nefrologia. A demanda pelo tratamento vem crescendo e a hemodiálise é a modalidade predominante. Na Câmara dos Deputados, um projeto visa facilitar o atendimento à pessoa com doença renal crônica por meio da redução da barreira de distância entre o paciente e o atendimento. O texto, já aprovado pela Comissão de Saúde, estabelece que o atendimento ao paciente com doença renal crônica observará as diretrizes de regionalização, hierarquização e integralidade da assistência nos termos da lei e das normas do SUS. Os serviços de saúde poderiam, sempre que clinicamente indicados, dar prioridade a terapias que diminuam a necessidade de deslocamento do paciente, inclusive mediante utilização da diálise peritoneal domiciliar. A diálise peritoneal é um tratamento de substituição da função renal que limpa o sangue usando o peritônio como filtro natural. O peritônio é o revestimento interno do abdômen. A comissão aprovou a redação proposta pela relatora, a deputada Silvia Cristina, do PP de Rondônia. O texto original, do deputado Eduardo da Fonte, do PP de Pernambuco, estabelecia que a clínica de hemodiálise deveria estar no máximo a 50 quilômetros do domicílio do paciente. Mas a relatora acha que a fixação de uma distância máxima uniforme é incompatível com a organização regionalizada e hierarquizada do SUS.
5: A gente vê a importância, claro que deveria estar perto, mas a gente não vê orçamento público que dê para faça essas clínicas a cada 50 quilômetros. Então, nós fizemos uma emenda e, graças a Deus, foi aprovada para que cada paciente com indicação, nós levássemos a diálise peritoneal, que é em casa, onde o paciente ele tem a oportunidade de fazer esse acompanhamento, né, que na verdade é muito dolorido, mas em casa, no seu ambiente, que nós temos a certeza que teríamos um resultado ainda melhor.
4: O projeto estabelece que o poder público pode estimular o uso de telesaúde e de monitoramento remoto para acompanhamento clínico de pacientes em terapia renal substitutiva, mas as ações previstas não devem criar despesas obrigatórias ou impor novos encargos administrativos à União. A proposta, que busca facilitar o atendimento à pessoa com doença renal, ainda vai ser votada pelas comissões de Finanças e Tributação e de Constituição e Justiça. Para virar lei, precisa ser aprovada pela Câmara e pelo Senado. Da Rádio Câmara de Brasília, Luiz Cláudio Canuto.
6: Economia.
1: Welter, do PT do Paraná, defende investimentos em habitação popular, saúde e educação. Ele menciona programas como Minha Casa Minha Vida, o financiamento da produção agrícola, o atendimento pelo SAMU e a ampliação das escolas em tempo integral.
0: Welter ressalta a importância de fortalecer a economia e ampliar as oportunidades para os trabalhadores. Na avaliação dele, os avanços sociais dependem da continuidade dos investimentos públicos e de iniciativas que promovam a distribuição de renda e a qualidade de vida da população.
6: Trabalho.
1: Paulão, do PT de Alagoas, ressalta a importância da mobilização dos trabalhadores e da sociedade para a aprovação do fim da escala 6x1. Ele também critica grupos políticos que apenas agora, às vésperas do segundo turno, dizem ser favoráveis à matéria.
0: Segundo Paulão, a aparente mudança de postura não afasta as ameaças aos direitos trabalhistas. Ele aponta riscos em uma possível reforma constitucional que, em sua opinião, é articulada por grandes banqueiros e alerta a população para que se mantenha atenta.
1: Tadeu Venere, do PT do Paraná, critica a mudança de posicionamento de representantes da extrema-direita sobre o fim da escala 6x1. Ele acredita que a modificação seja uma resposta ao temor das mobilizações populares e não uma revisão real de posicionamento.
0: Tadeu Venere questiona os argumentos sobre custos para pequenos negócios e a negociação individual de jornada de trabalho e rechaça também as posições contrárias a medidas sociais, como a anistia de dívidas e a votação de projeto contra a misoginia no Congresso Nacional.
6: Desenvolvimento Regional.
1: Denise Pessoa, do PT do Rio Grande do Sul, agradece o apoio recebido na eleição e se compromete em continuar seu trabalho em prol da saúde e educação e na busca de parcerias com o governo federal para custear a reconstrução no estado.
0: Ao fazer um balanço do mandato atual, Denise Pessoa menciona o campus da UFRGS, um novo aeroporto, o Instituto Federal em Gramado e o curso de medicina da Universidade Federal do Pampa, em Bagé, como principais vitórias. Ela continuará atuando em defesa do SUS e de pautas climáticas.
6: Transportes.
1: Bebeto, do PP do Rio de Janeiro, diz que a mobilidade urbana é uma das prioridades do seu mandato e cobra avanços em obras viárias na Baixada Fluminense. Entre as demandas, segundo ele, estão a construção de uma ligação entre a linha vermelha e a pista expressa da rodovia Presidente Dutra.
0: Bebeto também cobra a continuidade das obras de revitalização da ferrovia da Baixada Fluminense, incluindo a implantação de uma ciclovia entre São João do Meriti e Nova Iguaçu. Ele ainda destaca a importância da duplicação da Serra das Araras para a segurança e a fluidez do tráfego.
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6: Comissões.
1: A Câmara dos Deputados debate uma melhor integração entre universidades federais e setor produtivo. A repórter Agui Pontes tem os detalhes de uma proposta aprovada.
8: A Comissão de Ciência, Tecnologia e Inovação da Câmara dos Deputados aprovou um projeto que busca ampliar a cooperação entre universidades públicas e o setor produtivo. Segundo o autor da proposta, deputado Duda Ramos, do Podemos de Roraima, isso será feito com a criação de um Programa Nacional de Integração Universidade-Indústria. O objetivo é principalmente simplificar as relações entre o ambiente acadêmico e os setores produtivos. Segundo o relator, deputado Júlio César Ribeiro, do Republicanos do Distrito Federal, a relação entre empresa e universidades é truncada e pouco funcional.
9: A proposta cria um ambiente muito mais favorável para a integração. Hoje, muitas parcerias deixam de acontecer por causa das burocracias, da insegurança jurídica e da dificuldade de aproximação entre universidades e empresas.
8: Além de intermediar essa relação, a proposta também prevê a criação de metas nacionais. Seriam metas como o número de parcerias firmadas, o volume de recursos captados em projetos, os registros de propriedade intelectual, de tecnologias somadas ao setor e outras formas de exercer impacto regional, social e econômico no setor produtivo. A governança política do Programa Nacional de Integração Universidade-Indústria seria feita em esfera federal. A proposta vai passar pelas comissões de Educação e de Constituição e Justiça. Da Rádio Câmara, de Brasília, Agui Pontes.
6: Educação.
0: Flávio Nogueira, do PT do Piauí, ressalta a importância dos investimentos em educação para ampliar as oportunidades da população. Ele cita a expansão das universidades e dos institutos federais como exemplo de política pública voltada à população mais pobre.
1: Flávio Nogueira considera que o acesso ao ensino superior e à formação técnica devem ser prioridade do poder público. Para o legislador, a oferta de educação gratuita contribui para reduzir as desigualdades sociais, especialmente entre os brasileiros que mais precisam do apoio do Estado.
6: Esporte.
0: A Câmara aprovou uma proposta que obriga clubes esportivos a manterem profissionais idôneos e capacitados em alojamentos. A repórter Paula Bittar acompanhou a votação.
10: A Comissão de Constituição e Justiça da Câmara aprovou uma proposta que obriga os clubes esportivos a manterem em período integral nos alojamentos um corpo de profissionais idôneos e capacitados para assistir os jovens atletas em formação. De acordo com o texto aprovado, considera-se idônea a pessoa que trabalha honestamente com observância do dever de cuidado, que cumpre as regras estabelecidas por seus superiores, ou seja, fazendo sempre tudo com muito zelo e responsabilidade. O texto determina que o clube que descumprir a regra da presença de profissionais em período integral nos alojamentos poderá ter o contrato com o atleta em formação cancelado e também poderá ser punido com multa de até R$50 mil, que será dobrada em caso de reincidência. O contrato também poderá ser cancelado se o clube não atender os requisitos de alojamento, alimentação, segurança e higiene adequados. Outra proposta aprovada pela CCJ torna obrigatória a presença de um profissional de educação física em entidades formadoras de atletas e escolinhas de esportes. Tanto essa quanto a que obriga os clubes esportivos a manterem em período integral nos alojamentos um corpo de profissionais idôneos e capacitados para assistir os jovens atletas em formação, seguem agora para o Senado. Da Rádio Câmara, de Brasília, Paula Bittar.
6: Eleições.
1: Charles Fernandes, do PSD da Bahia,
10: atletas em formação, seguem agora para o Senado. Da Rádio Câmara, de Brasília, Paula Bittar.
6: Eleições.
1: Charles Fernandes, do PSD da Bahia, defende uma reforma política com mandatos de 5 anos e o fim da reeleição para cargos de presidente, governadores e prefeitos. Em sua visão, a medida reduz gastos eleitorais e permite mais foco na gestão pública.
0: O deputado quer também a adoção do voto distrital para aproximar os deputados da população e anuncia que vai se esforçar para aprovar a pauta a partir de 2027. Na opinião de Charles Fernandes, o debate é urgente diante da proximidade das eleições municipais de 2028.
1: General Girão, do PL do Rio Grande do Norte, aponta aumento na intolerância política entre os brasileiros. O congressista defende o respeito às diferenças de opinião no parlamento, alertando para o risco de declarações que possam estimular a violência contra adversários políticos.
0: General Girão relata que seu gabinete no Rio Grande do Norte foi alvo de pichações e adesivos de caráter político. O parlamentar informa que solicitou a análise de imagens de segurança para identificar os responsáveis e que registrou um boletim de ocorrência sobre o fato.
1: Lucas Redecker, do PSD do Rio Grande do Sul, agradece aos eleitores pela renovação do mandato e faz críticas à condução da economia pelo governo federal. Ele questiona o custo de vida e afirma que os preços elevados no supermercado pesam no orçamento das famílias brasileiras.
0: Lucas Redecker também defende a apuração de suspeitas envolvendo integrantes do judiciário e cobra que possíveis irregularidades sejam investigadas. Ele afirma que pretende manter o

0: tema em debate, com foco na responsabilização de autoridades e no combate à impunidade.
1: Relações Exteriores.
2: Alice Portugal, do PCdoB da Bahia, defende a soberania nacional diante do que considera uma ameaça de interferência estrangeira nas decisões do Brasil. Ela alerta para o risco de exploração das riquezas minerais por empresas de outros países, sem que os interesses brasileiros sejam priorizados.
0: Alice Portugal critica a possibilidade de acordos que ampliem o controle internacional sobre recursos estratégicos do país. Ela afirma que a proteção do patrimônio nacional e dos direitos da população são fundamentais para que o Brasil preserve sua autonomia.
1: Segurança Pública.
2: Gilmar Machado, do PT de Minas Gerais, comemora o avanço da PEC da Segurança Pública no Senado. O deputado ressalta que a proposta fortalece o combate ao crime organizado ao ampliar a integração entre as forças policiais de todo o país.
0: Gilmar Machado destaca que o texto inclui o Sistema Único de Segurança Pública na Constituição, além de permitir a criação de polícias municipais. A proposta também estabelece mecanismos de financiamento para o setor com o objetivo de ampliar os recursos contra a criminalidade.
1: Votação.
2: Plenário da Câmara aprova projeto que institui um programa de atenção integral no Sistema Único de Saúde às pessoas com epilepsia. O repórter Antônio Vital tem as informações.
3: A Câmara dos Deputados aprovou o projeto que cria um programa nacional de atenção integral às pessoas com epilepsia no Sistema Único de Saúde, o SUS. O objetivo do programa é combater o preconceito e proporcionar atendimento integral às pessoas com epilepsia, de modo a reduzir as manifestações clínicas da doença e a ocorrência de sequelas. O projeto, apresentado pelo deputado Rui Carneiro, do Podemos, da Paraíba, foi modificado pela relatora, deputada Laura Carneiro, do PSD do Rio de Janeiro. O texto aprovado anteriormente pela Comissão de Saúde da Câmara garantia, entre outras coisas, atendimento multiprofissional e especializado, assistência farmacêutica, acesso ao tratamento indicado, inclusive cirúrgico, leitos para internação em enfermarias e UTI, além de acompanhamento especializado à gestante antes e depois do parto. O texto aprovado prevê acesso da pessoa com epilepsia aos serviços de atenção primária, especializada e hospitalar, bem como acesso aos medicamentos incorporados pelo SUS e aos procedimentos terapêuticos e cirúrgicos indicados clinicamente e disponibilizados pelo Sistema Único de Saúde. Prevê ainda ações educativas para divulgar informações e orientações sobre a doença e o treinamento de profissionais da educação e dos transportes públicos para conhecer e reconhecer os sinais de crise epilética e sobre como agir em casos desse tipo. O acordo que resultou na aprovação da proposta, com o apoio do governo, também retirou do texto o artigo que previa horário de serviço especial para trabalhadores em fase de tratamento. A relatora Laura Carneiro explicou que as alterações priorizam a estrutura já existente do SUS, sem criar privilégios.
4: Trata-se de alterações meritórias, porque prioriza a utilização das estruturas já existentes no SUS, que se encontram em permanente evolução, e baseiam-se na razoabilidade ao proteger os direitos das pessoas com epilepsia, sem criar privilégios indevidos. Dessa forma, são mantidos os avanços do cuidado integral à saúde desse grupo de pessoas, sem comprometer a igualdade e a justiça social.
3: O projeto que cria o Programa Nacional de Atenção Integral às Pessoas com Epilepsia no SUS agora será analisado pelo Senado. Da Rádio Câmara de Brasília, com informações de Daniela Lessa, Antônio Vital.
1: Últimas notícias.
0: Os deputados iniciaram no final da tarde a análise do projeto do governo federal que aumenta o teto de receita do microempreendedor individual. O texto define um reajuste progressivo do teto da receita bruta anual para enquadramento como MEI para R$ 110 mil em 2027 e isso do governo federal que aumenta o teto de receita do microempreendedor individual. O texto define um reajuste progressivo do teto da receita bruta anual para enquadramento como MEI para R$ 110 mil em 2027 e R$ 140 mil em 2028.
2: O projeto também permite que um microempreendedor contrate até dois empregados que recebam exclusivamente um salário mínimo ou o piso salarial da categoria profissional. Hoje, a legislação permite a contratação de apenas um empregado.
0: Termina agora o jornal Câmara dos Deputados, produzido pela Rádio Câmara, com trabalhos técnicos de Everson Urani e apresentação de Márcio Aquilissardi e José Carlos Andrade. Uma ótima noite para você.
2: Boa noite, a Voz do Brasil volta amanhã.
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9: Beleza, beleza, galera, vamos embora. Caruaru FM, a rádio rock da cidade. Victor Hugo por aqui, mais uma quarta-feira, começando o Rock Life, porque de 8 até as 10 da noite tem muita música pra você. Rock Life, trazendo todas as músicas das bandas que fizeram parte da trilha sonora de sua vida. Vamos embora então, começando esse primeiro bloco. Daqui a pouco eu tô de volta.
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1: Beleza, beleza, galera, vamos embora, encerrando aí esse primeiro bloco desse Rock Life dessa quarta-feira. Espero que seu dia tenha sido muito bacana, porque a gente vai terminar a sua noite com o melhor do rock and roll. Viva o rock and roll, viva a boa música, vamos embora para um pequeno comercial, daqui a pouco eu tô de volta.
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9: Beleza, beleza, galera, vamos embora. Caruaru FM, a rádio rock da cidade. Vitor Hugo por aqui, começando o segundo bloco desse Rock Life dessa quarta-feira. Vamos embora então, que hoje a gente tem muita música pra você. Até meia-noite, porque a gente daqui a pouquinho vai ter o Circuito Alternativo trazendo muita banda daqui de Caruaru, da região, as bandas que não fazem parte aí desse mainstream e que estão exatamente buscando o seu espaço nesse Circuito Alternativo. E a gente está aqui para isso, né? Vamos embora então, porque depois do Rock Life tem aí o nosso Circuito Alternativo.
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